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6: O mercado financeiro brasileiro registrou um dia positivo, com o dólar fechando em leve queda a R$ 5,14, um recuo de 0,25%. O Ibovespa, principal índice da Bolsa de Valores, teve forte alta de mais de 1%, impulsionado pelo otimismo no exterior e pela queda do preço do petróleo. Investidores reagiram positivamente à agenda econômica leve e à menor aversão a risco global, que pode sustentar o fluxo de capital estrangeiro para a B3. A recuperação da Braskem, que anunciou o pedido de recuperação extrajudicial, também influenciou o cenário, com suas ações sendo excluídas dos índices da Bolsa.
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7: 9:04.
8: Boa noite.
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5: Entidades de proteção à criança e à saúde mental intensificaram os pedidos por um cerco regulatório às grandes empresas de tecnologia, as Big Techs, após um caso de suicídio envolvendo um adolescente na plataforma Discord. O incidente reacende o debate sobre a responsabilidade das redes sociais na proteção da saúde mental de seus usuários mais jovens. A discussão ganha força em meio a preocupações crescentes sobre o impacto das plataformas digitais na vida de crianças e adolescentes. A pressão por medidas mais rigorosas de segurança e moderação de conteúdo online é uma pauta central para legisladores e sociedade civil.
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6: 9:23.
7: Boa noite.
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2: É amor no ar. 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
4: Nove e trinta e nove.
5: Boa noite.
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1: 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Por aqui damos um ponto final na edição de hoje. Espero que você tenha gostado do programa de hoje. Fica com Deus e até a próxima edição.
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3: Boa noite.

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1: Pensamento do dia. Em nome de Jesus. E naquele dia, nada me perguntareis. Na verdade vos digo que tudo quanto pedirdes a meu Pai, em meu nome, Ele vos há de dar. Até agora, nada pedistes em meu nome. Pedi e recebereis, para que a vossa alegria se cumpra. João capítulo 16, versículos 23 e 24. Segundo a aliança, essa promessa em relação à oração talvez seja a declaração mais assombrosa já pronunciada pelo homem da Galileia. O que Jesus quis dizer com a expressão naquele dia? Olhando para o futuro, Jesus dizia, com efeito, irei embora para o Calvário, morrerei. No entanto, serei ressuscitado dentre os mortos, subirei até as alturas e assentar-me-ei à destra do Pai. Virão dias novos, uma nova aliança ou um novo testamento passará a existir. E naquele dia, nada me perguntareis. O dia em que vivemos é aquele dia novo a que ele se referia. Até agora, nada pedistes em meu nome. Os discípulos não oravam em nome de Jesus enquanto ele estava na terra, porque não teria funcionado. Não era necessário, pois, enquanto Jesus estava com eles, ele supria todas as suas necessidades. Entretanto, chegaria o dia em que Jesus partiria. Então, precisariam do nome dele. O nome de Jesus substituiu a pessoa de Jesus na operação dos milagres, na libertação da autoridade de Satanás e no envolvimento de Deus na situação. Sou um cristão da nova aliança. Oro ao meu Pai em nome de Jesus. Peço em nome de Jesus. Recebo e minha alegria é completa.

dia a lágrima disse ao sorriso: "Invejo-te porque vives sempre feliz." 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
2: Hora certa.
3: 22 horas e 20 minutos.
4: Boa noite.

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1: Oi, amigo ouvinte, tudo jóia? Aline Motta chegando com mais um Falando de Amor. Liberando o WhatsApp e as redes sociais. Eu preciso muito que você me ajude a fazer a programação ser o sucesso que é. 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Mesmo de longe, eu vou sempre provar que você é meu ouvinte mais que especial, mandando as melhores músicas. Sejam todos bem-vindos. 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
5: Hora certa.
6: 22:38.
7: Boa noite.
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8: Muito bem, já estamos de volta com mais romantismo só pra você. E você, conseguiu fazer o coração de alguém sentir algo a mais do que amor? Amor já é um sentimento muito bom, né? É um sentimento forte, é intenso, é verdadeiro. Um sentimento muito além da vida. É muito além do que o próprio amor.
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2: Hora certa.
3: 22:56.
4: Boa noite.
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6: Eita, que eu estou de volta com você que tá aqui no romantismo. Beijo pra todo mundo. Continua com a gente na programação.
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2: Tá tudo bem agora. Tá tudo bem. Você descansou.

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6: Certa! 23 horas e 11 minutos.
7: Boa noite.
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9: Coisa linda, já estou de volta com você. Tá a fim de conferir comigo? Então cola na melhor. É o Falando de Amor pra você.
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4: Certa! 23 horas e 24 minutos.
5: Boa noite.
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7: Eu estou de volta com você, o meu melhor ouvinte. Vamos então continuar viajando, porque o verdadeiro amor nunca se desgasta. Quanto mais se dá, mais você tem troca.
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3: Hora Certa.
4: 23:39.
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6: É isso aí, de volta com você no melhor do romantismo da programação. E dizem que o amor é cego, mas ele não é cego, gente. Ele enxerga além das aparências. Ele domina o coração para elevá-lo, não para destruí-lo. 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
2: A minha estrelinha, que saudades. 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Sabe, às vezes não é fácil tentar ser forte o tempo todo. 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Sorrindo por fora. E com o coração sangrando por dentro. Porque não é fácil levantar todas as manhãs e ver que você não está mais aqui.
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5: Certa! 23 horas e 51 minutos.
6: Boa noite.
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8: Já estamos de volta aqui, naquela programação que você faz questão de seguir, né? Siga nossas redes sociais, a emissora tá aqui, ó, com uma programação maravilhosa para você. Nosso site tá aí com todas as

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2: Ninguém nesse mundo vai substituir a pessoa que você foi pra mim. Ninguém. As saudades serão eternas. 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
2: Hora Certa.
3: 0:06.
4: Boa noite.
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5: Hora Certa.
6: 0:20.
7: Boa noite.
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9: É isso aí, de volta com você no melhor do romantismo da programação. 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Ele domina o coração para elevá-lo, não para destruí-lo. 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
1: Fico por aqui, amores. Volto no próximo encontro. Beijo a todos e até a próxima. Tchau, tchau.
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Só tô passando aqui pra te falar o quanto você me faz falta. Já tem um tempo que você deixou a gente, né? Perder você foi a pior experiência que eu já tive na minha vida. A tua morte também foi a minha morte por dentro. E eu sei que nessa vida a gente não vai poder mais dar aquele abraço que a gente dava sempre. É por isso que eu peço a Deus todo dia que a gente ainda possa se encontrar lá no céu. Só mais uma vez. Você foi embora daqui da terra, mas você não foi embora do meu coração, não. Você nunca vai.

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0: Alô, turma, o amor a gente não explica. Não adianta vir com esse papo de dizer, não, eu me domino, eu sei me segurar, porque eu não vou me apaixonar. Não, conversa fiada. Se apaixonou, meu amigo, você se apaixonou? É difícil. Aquele sorrisinho dela, aquele perfume que ela usa, o cheiro do cabelo. E quando o telefone toca, você diz assim, é ela. O zap tocou? É ela. Não, não é ela. É porque tu já tá com ela na mente, né, cara? O teu HD só processa ela. O sorriso, a voz, aquele jeitinho diferente que só ela tem. Mas o amor você não pode tocar. Então vamos a uma tradução que tem tudo a ver. Boy George com Love is Love.
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0: Não fique triste. Nos encontraremos de novo. Abra seus olhinhos. Talvez você não consiga me ver, mas nos seus sonhos você poderá me encontrar. Tudo tem um começo e um fim, mas prometo que continuarei na sua memória. Não se apegue à ideia de que eu deveria continuar ao seu lado. Quando não conseguires me encontrar nos teus sonhos, não acorde com desânimo ou raiva. Fui abrigar o teu coração. Haverá dias que passarão voando e tudo bem. Não necessariamente é para você me esquecer, é para você curar sua ferida mais cedo. A vida não foi injusta nem cruel. A vida com todas as suas coisas boas e ruins é linda, muito bela. Não importa onde cada um esteja agora, nossos corações continuarão conectados. Não chores por mim. Por favor, estou muito bem. Num estado de profunda tranquilidade, com uma paz que não poderia explicar, mas que me faz sentir feliz, as tuas lágrimas não me trarão de volta. Não te tortures mais. Não pense no que poderia ser diferente, porque isso não marca uma diferença. Se eu aceitei, aceite você também e continue. Nunca pense em desistir, seja forte. Não desista, você pode, sempre conseguiu e sempre poderá. Não podemos nos tocar, mas ainda podemos nos sentir. A magia não acabou se você continuar lembrando de mim e me carregando no seu coração. Viva por você, por mim, por quem você quiser, mas viva. Aproveite esta linda vida que Deus nos deu. Hoje estamos e amanhã talvez não. Procure sua felicidade naqueles pequenos presentes tão preciosos que a vida nos dá. O luar, o vento, a chuva, o voo de um pássaro, a beleza das paisagens. Viva e continuarei vivendo através de você. E quando você não conseguir me sentir ao seu lado, quando eu não aparecer mais nos seus sonhos, naqueles pequenos presentes que quase nunca valorizamos, você terá que me encontrar. Para você. E quando você não conseguir me sentir ao seu lado, quando eu não aparecer mais nos seus sonhos, naqueles pequenos presentes que quase nunca valorizamos, você terá que me encontrar. Prometo que lhe darei um sinal. Respire, flua, siga em frente, você consegue. Você sempre pôde e sempre poderá.
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2: Olá, ouvintes. Você já parou para pensar que absolutamente tudo nesse mundo foi criado com um propósito ou com uma missão? Jamais uma empresa ou um inventor criou algo e depois perguntou: para que isso serve mesmo, hein? Tudo, gente, tudo. Do avião ao mísero pegador de roupas. Tudo foi criado com um propósito. Agora pensa no seguinte: por que você acha que justamente você seria criado sem propósito algum? Todos nós fomos criados com um propósito, com uma missão. Ninguém veio a esse mundo por acaso. Deus criou você com um propósito. Deus tem uma missão para você cumprir aqui nessa terra. Se você ainda não descobriu qual o teu chamado, qual o teu propósito e qual a tua missão, busque a Deus que Ele vai te mostrar. E nos próximos 1 minuto com Deus nós vamos falar sobre esse assunto, tá bom? Então, lembre-se sempre disso. Você não está aqui por acaso. Você não veio a esse mundo por um acidente. Tudo é propósito de Deus. E Deus tem propósitos poderosos na tua vida. Há uma missão que você precisa cumprir aqui. Então levante-se e vá executar o chamado de Deus na sua vida. Deus te abençoe. Até o nosso próximo momento.
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2: Olá, ouvintes. Você já parou para pensar que absolutamente tudo nesse mundo foi criado com um propósito ou com uma missão? Jamais uma empresa ou um inventor criou algo e depois perguntou: para que isso serve mesmo, hein? Tudo, gente, tudo. Do avião ao mísero pegador de roupas. Tudo foi criado com um propósito. Agora pensa no seguinte: por que você acha que justamente você seria criado sem propósito algum? Todos nós fomos criados com um propósito, com uma missão. Ninguém veio a esse mundo por acaso. Deus criou você com um propósito. Deus tem uma missão para você cumprir aqui nessa terra. Se você ainda não descobriu qual o teu chamado, qual o teu propósito e qual a tua missão, busque a Deus que Ele vai te mostrar. E nos próximos 1 minuto com Deus nós vamos falar sobre esse assunto, tá bom? Então, lembre-se sempre disso. Você não está aqui por acaso. Você não veio a esse mundo por um acidente. Tudo é propósito de Deus. E Deus tem propósitos poderosos na tua vida. Há uma missão que você precisa cumprir aqui. Então levante-se e vá executar o chamado de Deus na sua vida. Deus te abençoe. Até o nosso próximo momento.
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0: 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Vai viajar? Não se esqueça de verificar a suspensão do seu carro. Muita gente não sabe, mas ela é tão importante quanto o sistema de freios para a sua segurança e merece cuidados especiais. Inspecione sempre os amortecedores, molas, buchas, bandejas, pivôs e terminais.
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2: Hora certa.
3: 6:03.

0: 6:59.
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Abençoada seja a nossa quinta-feira. Bom dia pra você, muito bom dia, meu amigo. Bom dia, minha amiga. Tudo bem? Tudo bem com você aí? Tudo bem? Espero que você esteja bem, porque a partir de agora começa mais uma edição do programa do Léo Lima. Estamos falando direto de Recife, Pernambuco, para todo o Brasil, para todo mundo. Através da internet, a gente chega longe, não há distância que nos separe. A nossa transmissão é via internet e estamos ao vivo em várias rádios. Tem rádio web, tem rádio FM, tem rádio educativa comunitária, rádio de poste, né? Web rádio. Enfim, são várias emissoras conectadas diariamente ao programa do Léo Lima. E para mim é gigantesca alegria em saber que você está com a gente também todas as manhãs. Então obrigado você das rádios, aos parceiros e parceiras das emissoras. Muito obrigado pelo espaço. E tá chegando mais, viu? Já fiquei informado aí que em breve estaremos em BH, Belo Horizonte, Minas Gerais, em breve, tá? Já falaram comigo ontem. Então, em breve, estaremos em mais uma emissora parceira. Estamos ao vivo pelas redes sociais. Tem live no Instagram, Léo Lima Locutor no Instagram. Léo Lima Locutor. Quem me seguir vai ganhá-lo. Facebook, blog do Léo Lima. YouTube, blog do Léo Lima. Se inscreva no canal, vai lá no nosso canal, se inscreva. 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Só que depois de mil inscritos, eu estou com quase 800 inscritos. 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Hoje, quinta-feira. Ah, deixa eu aproveitar antes de falar das atrações de hoje. Você pode ajudar e muito ao crescimento do programa, sabe como? Compartilhando o programa do Léo Lima com seus amigos e amigas. Como é que você faz? Você vai lá no YouTube, clica em compartilhar. No Facebook também tem a mesma função. Compartilhar. Você clica, compartilha, envia o link para os amigos e amigas aí nos grupos. Eu estou fazendo isso agora. Estou metendo o link aqui nos grupos que eu faço parte, para o pessoal saber que o programa do Léo Lima começou, tá bom? Então, se você puder compartilhar, quem tá aqui no Instagram, clica no aviãozinho aí no Instagram, manda para os seus amigos um direct, e para quem tá no Face e no YouTube, é só clicar em compartilhar. Quem tá ouvindo pelo rádio, pega o número da rádio, o nome da rádio, né? Envia o link aí para as pessoas. Ó, coloca nessa rádio aí que tem o programa do Léo Lima, ele vai mandar alô pra gente. E aí daqui a pouco eu vou registrar sim a sua audiência. Então, ajude, curta aí, compartilhe, comente. Quem tá no Facebook, comenta, porque o algoritmo vai entender que você tá gostando do programa e vai enviar aí o nosso programa para outras pessoas. Combinado? Tô esperando você compartilhando aí, tá? Alô, Edson Almeida, um abraço para você aí, tá? Chegou aqui na Nova FM, um abraço, tá ligadinho com a gente. Bora seguir? Deixa eu falar das atrações de hoje do programa. Hoje tem Dica do Engenheiro. Você sabe que toda quinta-feira tem uma parceria com o CREA Pernambuco, né? Trazendo profissionais da engenharia. Hoje tem o Ângelo Juste da Costa e Silva. Ele é engenheiro civil, doutor em engenharia de construção civil, diretor técnico da Tecomat, professor da UPE e Unicap. Então, daqui a pouco tem um professor aí, Ângelo Juste da Costa e Silva, na Dica do Engenheiro, tá certo? Já no programa. Hoje é dia da nossa advogada eleitoral, doutora Virgínia Pimentel Castelar, dando dicas para quem vai votar, para quem será votado, né, para os eleitores e para os candidatos nesta eleição. Já, uma renomada advogada eleitoral, doutora Virgínia Pimentel Castelar. Hoje é dia do Jairo Raposo, ele é engenheiro de segurança do trabalho, é engenheiro fixo aqui do programa, ele dá dicas na área da segurança do trabalho às quintas-feiras. Falando em segurança, hoje tem segurança pública também, com o Décio Reis, que é policial civil em São Paulo, ele faz parte da Polícia Civil de São Paulo. Décio Reis tem mais de 38 anos de experiência na Polícia Civil, e às quintas-feiras ele compartilha do seu vasto conhecimento com a gente, né? Tem o Momento da Segurança Pública, daqui a pouquinho. Hoje é dia de psicologia no rádio. Hoje é um programa intenso hoje, né? Hoje tem a psicóloga Adriana Barros e a sua equipe. Toda quinta-feira tem uma psicóloga conversando com a gente. E hoje, meus amigos, hoje teremos
a Cris Paiva. Ela vai falar da importância da comunicação assertiva na vida e trabalho. Já já, psicóloga Cris Paiva, no Psicologia no Rádio. E você pode participar do programa, quer fazer uma reclamação, quer fazer um apelo, uma denúncia, mandar alô para alguém. 81-999-20-3300. 81-DDD-999-20-3300. Vem comigo, ao vivo, até às 8 da manhã. Estamos no ar.

Vamos para a mensagem de hoje. Quem está chegando agora pela primeira vez, bem-vindo, bem-vindo ao programa do Léo Lima. Todos os dias, nesse horário aqui, ó, na abertura do programa, nós temos a mensagem do dia, o nosso momento de reflexão, dicas para você ter uma vida melhor, uma lição de vida, uma história de vida. A gente leva até você uma mensagem para te ajudar, uma mensagem para te levantar, uma mensagem para te orientar. Enfim, estamos aqui para te ajudar. Certamente, você já parou algumas vezes diante de uma porta que lhe chamou a atenção por uma ou outra razão, né? Tente aí relembrar os tipos de portas que já estiveram em sua frente. São tantas, não é verdade? Existem portas simples, lisas comuns, tamanho padrão que todos os dias abrimos e fechamos sem mesmo repararmos a cor que possuem. Existem portas maiores, como de igrejas. Estas também nos passam normalmente desapercebidas, porque quase sempre estão abertas, né, quando precisamos passar por elas. Existem portas de vidro, totalmente transparentes, que somente podem existir em alguns lugares. Existem portas eletrônicas, que basta a nossa aproximação e elas se abrem. Aí eu te pergunto, você que está me acompanhando nesse momento, quais as portas que vamos abrir e fechar no dia de hoje? Quais as portas que vamos abrir e fechar no dia de hoje? Responde aí. Algumas portas, gente, deveriam permanecer fechadas, sabe? Sabe assim, tipo portas do egoísmo, prepotência, inveja, orgulho, pois não levam a lugar nenhum, mas somente servem para criar barreiras entre as pessoas. O melhor de tudo isso é que temos a cada dia a liberdade de escolha. Então, aqui no Brasil, estamos começando mais um dia, né? Eu falo assim porque como o nosso programa é internacional, nós estamos em vários países neste momento, tem um fuso horário, né? Europa quase tarde, Japão é noite, enfim. Mas você que está no Brasil, a gente está começando um novo dia. Então, aproveite esta quinta-feira. Na hora que for escolher uma porta para abrir, escolha as portas da fé, alegria, bondade e esperança. Portas que nos levem a uma vida melhor. Portas de amor e paz. Se você tem a oportunidade de abrir uma porta, pense bem na hora de girar lá a maçaneta para abrir, tá? É isso aí. Vamos em frente.

0: Peraí, gente, deu um piripaque aqui, deixa eu dar um play, perdão. Deu uma bugada aqui. Mas são 7 da manhã, 15 minutos agora. 7 da manhã, 15 minutos pelo horário de Brasília. Tá tocando uma música que eu não dei play aqui, mas tudo bem, ela vai tocar agora. 7h15. Não, deixa eu fazer o seguinte, vamos de novo, começar do começo. Que é tão lindo esse trechinho desse louvor que vale a pena a gente ouvir de novo.
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0: E acredite! Acredite!
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0: Coloque sua fé em ação.

0: É lindo esse louvor, né? Com a Isabela Pompeu, bênçãos que não tem fim. Você que tá vivendo um dia difícil, dia complicado, tenha certeza, vai acontecer um milagre. Deus vai operar na tua vida, vai restaurar a sua saúde, vai melhorar a sua saúde mental, sua saúde física, enfim. Tenha fé. Eu não sei o que é que você tá passando, o que você tá vivenciando, mas tenha certeza, Deus está operando. Você vai conseguir. 7 da manhã, 18 minutos, pelo horário de Brasília. Vamos agora com a previsão do tempo. Por aqui, tá chovendo. Caiu uma chuvinha e o vídeo terminou aqui, o vídeo, a live caiu, mas tudo bem. A gente começa de novo, começa do começo. Vamos seguir?
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2: Previsão do tempo para quinta-feira, 27 de agosto de 2026. Região Centro-Oeste. Em Cuiabá, Mato Grosso, o dia vai ser de céu claro, com nuvens só pela manhã. Os termômetros registram mínima de 25 e máxima de 39 graus. A umidade relativa do ar gira em torno de 60 a 20%. Santa Cruz de Goiás, no estado de Goiás, comemora aniversário nesta quinta-feira com o céu encoberto. A temperatura mínima é de 21 e a máxima de 33 graus. A umidade relativa do ar é de 70 a 30%. Região Nordeste, São Luís, Maranhão, vai ter uma quinta-feira de céu nublado. A temperatura marca mínima de 26 e máxima de 32 graus. A umidade relativa do ar vai de 90% a 50%. Palestina, em Alagoas, sopra velhinhas diante de um céu encoberto. A temperatura mínima é de 20 e a máxima de 33 graus. A umidade do ar varia de 90% a 30%. Região Norte. Em Manaus, Amazonas, a quinta-feira vai ser de céu encoberto, sem previsão de chuva. A temperatura mínima é de 26 e a máxima de 37 graus. A umidade do ar é de 85% a 30%. Palmas, Tocantins, vai ter uma quinta-feira de céu claro. A temperatura mínima é de 24 e a máxima de 38 graus. A umidade relativa do ar é de 60 a 20%. Região Sudeste, em Vitória, Espírito Santo, a previsão é de céu encoberto com pancadas de chuva isoladas. Os termômetros registram mínima de 20 e máxima de 27 graus. A umidade relativa do ar vai de 100 a 70%. Americana, em São Paulo. A previsão para o aniversário da cidade aponta para céu claro. A temperatura mínima é de 18 e a máxima 31 graus. A umidade relativa do ar é de 90 a 30%. Região Sul. Em Porto Alegre, Rio Grande do Sul, a quinta-feira vai ser de céu encoberto, mas pode chover durante a noite. Os termômetros registram mínima de 17 e máxima de 27 graus. A umidade relativa do ar oscila entre 100 e 45%. Pode chover durante a noite. Os termômetros registram mínima de 17 e máxima de 27 graus. A umidade relativa do ar oscila entre 100 e 45%. Imaruí, Santa Catarina, festeja aniversário com céu encoberto. Os termômetros registram mínima de 16 e máxima de 28 graus. A umidade relativa do ar fica entre 90% e 50%. Você ouviu a previsão do tempo para esta quinta-feira, 27 de agosto de 2026, com informações do IBGE Cidades e do Instituto Nacional de Meteorologia, INMET. E com redação de Diego Freitas, da agência Rádio Gov em Brasília, Vladimir Filipim.
0: Muito obrigado, tá? Vladimir Filipim, a previsão do tempo para hoje, 7 da manhã, 23 minutos, pelo horário de Brasília. A live deu uma queda aqui no Instagram. No clima do
3: ouvinte. Alô?
4: Alô?
3: Alô?
4: Alô?
3: Alô?
4: Alô?
0: Falei em cima da vinheta, que coisa feia, perdão. 7h23, gente, deu uma queda na live aqui do Instagram, mas já voltamos, porque eu tava tocando música. É, não dá pra entender não, beleza? Tentei entrar em contato com o pessoal pra ver como é que fazia pra pagar, né? Pagar os direitos autorais, mas pra nós que fazemos rádio pela internet é diferente, né? O pessoal que quiser pagar aí no Instagram pra ter música, eu tenho que procurar o compositor da música, pedir uma autorização, ele mandar por escrito a autorização pra poder tocar a música dele no Instagram. Existe isso, né? Mas tudo bem, a gente toca um pedacinho, tem hora que não dá, corta antes, tem hora que deixa tocar uns 2 minutos de música, mas pelo menos a gente escuta um louvor, um pedacinho, mas é um pedacinho do louvor, mas é um louvor, uma música legal pra gente começar o nosso dia, tá bom? Deixa eu mandar um bom dia aqui pra Ana Nery, MacGyver, Líria Volo Tajima, que tá no Japão, boa noite, Arlisson de Olinda, aquele abraço. A Hilda, no município de Igaraçu, Pernambuco. Eusébia Simões está em Jurema. Fala, Eusébia.
5: Dia, Léo. Jesus abençoando seu dia, sua vida, seus trabalhos, sua dignidade. Que o nosso bom Deus cubra de bênção, de paz e de saúde. E esta luzinha para todos os ouvintes, para Dona Anitta e Maria de Croft, todos que estão curtindo aqui. Cidade da Jurema, bom dia.
0: Muito obrigado, viu? Obrigado pela audiência. Deixa eu agradecer aqui meu amigo Simval pela contribuição. Simval e o Pedrinho, muito obrigado pela contribuição de vocês, tá? Quem tava ontem no Instagram viu que eu coloquei... Quem tava no Instagram ontem viu que eu coloquei um vídeo que eu fiz com o Hernandes. Estamos rebocando lá a traseira, a parte de trás do estúdio, né? Onde tava com muita infiltração, a parede tava muito exposta. E aí fizemos ontem o reboco, colocamos um produto lá para ajudar, né? Então, a parte de trás do estúdio já foi concluída, tá? Não é fácil não, gente, mas a gente chega lá, tá certo? Então, a parte externa do estúdio já tá tudo ok. Vamos colocar só uma tinta lá especial para evitar que infiltre, né? Uma tinta emborrachada. E vamos ter que fazer um procedimento aqui para evitar a infiltração de baixo para cima. Essa área aqui é muito próxima à Lagoa do Araçá. E próximo à Lagoa do Araçá tem uma área de mangue também, né? É uma área que próxima de rios aqui, né? Tem manguezal e tal, então é uma área muito úmida, né? E como o terreno é úmido, acontece de ter esse problema de infiltração, né? De baixo para cima, de fora para dentro, mas a gente tá resolvendo, né? Quem falou que seria fácil? Não é quem falou que seria fácil, mas a gente chega lá, tá? Vamos lá. Muito obrigado, viu, Simval, pela contribuição, meu irmão. Muito obrigado. Obrigado mesmo de coração. 7h26, deixa eu ir pra agenda. Já já tem mais alô. Obrigado mesmo. Muito feliz em... Vamos lá. Deixa eu trazer a agendinha de hoje. Hoje, quinta-feira, 27 de agosto, passados 239 dias do ano, faltando 126 para acabar 2026. Programa do Léo Lima, 1925. Inverno,

0: O Acrescente. Hoje é dia mundial da limpeza urbana, é dia nacional do corretor de imóveis, é dia do psicólogo. Abraçar aqui a todos os psicólogos, em especial a equipe aí da doutora Adriana Barros, a nossa psicóloga e sua equipe. Daqui a pouco tem mais, daqui a pouco tem psicologia no rádio, já já. Os santos do dia. Hoje é dia de Santa Mônica, Nossa Senhora dos Prazeres, que é a padroeira de Maceió. Inclusive aqui nós temos a Nossa Senhora dos Prazeres também em Pernambuco, em Jaboatão dos Guararapes, mas é uma data móvel, ela acompanha a Semana Santa, né? Acompanha a Semana Santa, essa Nossa Senhora dos Prazeres. Então, hoje é dia da padroeira de Maceió, Nossa Senhora dos Prazeres. Vamos para os fatos históricos do dia 27 de agosto. Em 1828... Império do Brasil e Províncias Unidas do Rio da Prata reconhece a soberania da República Oriental do Uruguai no Tratado do Rio de Janeiro. Em 1943, na Segunda Guerra Mundial, forças japonesas evacuam a ilha da Nova Geórgia no Teatro de Operações do Pacífico durante a Segunda Guerra Mundial. Em 2011, o furacão Irene atinge a costa leste dos Estados Unidos, matando 47 pessoas. Vamos falar agora dos aniversariantes desta quinta-feira, 27 de agosto. Se você quiser mandar os parabéns para alguém, fique à vontade, manda para cá o nome, que a gente fala. Se quiser gravar um áudio, a gente solta teu áudio aqui. Se quiser gravar um vídeo, a gente mostra também o teu vídeo parabenizando. Fique à vontade. Quer parabenizar alguém? A hora é agora, 81999203300. E nós temos um quadro aqui que se chama De Quem É Essa Voz. A gente coloca aqui falas de personalidades aniversariantes do dia. Ó, uma voz tá bem fácil. A outra, eu acho que ninguém vai acertar, não. Só se olhar no Google, né, MacGyver?
1: De quem é? De quem é essa voz?
2: O que eu mais gosto é o Quinto dos Infernos, a minissérie que eu fiz para as 10h30 da noite. Eu gosto porque foi um trabalho histórico dentro dos parâmetros que eu me propus a fazer. Eu me lembro que eu, falando para a direção da Globo, eu falei, olha, eu quero fazer uma história que é uma versão ficcional de fatos reais.
1: De quem é? De quem é essa voz?
3: Por isso que no começo dessa música eu falo, com todo o meu respeito e consideração, geral funk, desde que o mundo é mundo. Se é tudo funk, cara, tamo aí junto. É igual a Irlanda. É samba, canção, bossa nova, bolero. É tudo ramificação de uma parada só, né? O jazz com a bossa nova. Então, como tem o funk, tem várias vertentes, várias ramificações do funk. E a coisa foi se modernizando também, com a parada eletrônica, né? As pessoas pirando também.
4: Muita piração.
3: Né? Mas aí também é válido. Eu acho que tem que rolar de todo mundo. Eu acho que, como já dizia minha avó, cada qual com seu cada qual, e muito respeito para liberar geral.
1: De quem é? De quem é essa voz?
0: Pronto, quem são as personalidades desta quinta-feira aniversariantes do dia? Hã? A primeira voz é de um autor de telenovelas, roteirista e produtor de TV. Quem é? Você sabe? Sabe ou não sabe? É esse aqui mesmo? Ele tá completando hoje 68 anos. A segunda voz é de uma cantora. Tem uma voz marcante, né? Muito pra cima ela, muito animada, né? Gosta de colocar umas decorações aí também, colorida, né? A voz marcante, a voz dela, de muitos sucessos, inúmeros sucessos. Hã? Hoje é dia mundial da limpeza urbana e tem uma música dela que tem muito a ver com a limpeza urbana. A música dela. Joga fora no lixo, entendeu? Quem é? 81999203300.
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0: Outros aniversariantes desta quinta-feira, 27 de agosto. O filósofo chinês Confúcio estaria aniversariando hoje. Também estamos lembrando o aniversário da cantora Silvia Teles. A cantora Cláudia Vilela está aniversariando. O músico Paulinho Mosca. A Líria Vuoro Tajima, nossa ouvinte do Japão, tá aqui mandando os parabéns para sua irmã, a Marlene, que está de aniversário. A irmã da Líria, a Marlene, aniversariante de hoje, ela mora em Mato Grosso, na cidade de Colíder. É isso, Líria? Colíder? Então, alô Marlene, no estado do Mato Grosso, parabéns! Feliz aniversário para você, quem está enviando os parabéns aqui é a sua irmã, a Líria Vuoro Tajima, lá do outro lado do mundo, do Japão, tá bom? Um bolo de sushi para você. 7h32, vamos dar um recadinho aqui rápido. É rápido o recado, a gente volta já já com o programa do Léo Lima. É quando arriscamos e damos o salto que os grandes voos acontecem. 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Bom dia!
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0: 7h34.
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0: Ao vivo para você. Nosso programa é ao vivo, direto de Recife, Pernambuco, Veneza Brasileira, capital de Pernambuco. É isso aí, estamos ao vivo até às 8 da manhã. Daqui a pouco tem psicologia no rádio, tem minuto da segurança pública, momento da segurança do trabalho. Já já tem a nossa advogada eleitoral, daqui a pouquinho, tá faltando um. Tem dica do engenheiro também, dica do engenheiro. Ó, ainda hoje tem cinco profissionais conversando com a gente, cinco profissionais, ó. Tá? Cinco profissionais conversando com a gente no programa do Léo Lima. E você pode participar no 81999-20-3300. 81999-20-3300.
6: Alô?
7: Alô?
6: Alô?
7: Alô?
6: Alô?
7: Alô?
0: Manda mais alôzinho. A psicóloga Renata Freitas está por aqui. A Renata. Ô, Renata, bem-vinda aqui ao nosso programa. E parabéns pela profissão, tá? Parabéns. James Cândido, um abraço. Júnior Maurício tá por aqui. Que isso aqui, que barulho é esse? Tem uma batida aqui, tem que ver se no som. Júnior Maurício, um abraço. Meu amigo Jaribe Carneiro. Alô, Jaribe, tá acompanhando o nosso programa lá em Santa Cruz de Capibaribe, no maior polo de confecção. Um abraço para você, meu irmão. Aquele abraço, Jaribe. Cris Marques, bom dia, Cris. Como vai? Meu amigo Everton, também tá ligadinho no programa do Léo Lima. Alô, Everton. Um abraço. Tudo de bom para você, querido. Quem mais? Rafael Josino, bom dia. Bom dia, bom dia. Frei José Iris, bom dia, Frei! Lá em Paranatama, Pernambuco. Tá curtindo o programa do Léo Lima nessa manhã. Aquele abraço, Frei. Deixa eu passar aqui no zap. 81999-20-3300. Marcílio, o homem do tempo, tá em São Paulo. Como é que tá por aí, Marcílio?
8: Bom dia, Léo Lima. Quintou, Léo. Quintou, São Paulo, amanhã sem chuva. De madrugada teve uma garoazinha, mas agora tá 17 graus. Vai até 28, hein, Léo?
0: Aqui chove.
8: Hoje vai esquentar aí, hein? Final de semana aí tá com a possibilidade de temperatura aí. Vai dar praia, hein, Léo?
0: Olha. Mas
8: aí, manda um abraço pro Vitor, legal. Tem o Jota França, Pedro Bota, né? Tem a Tia, tem o Civaldo, tem o Magalha Produções. Tem também o Ricardo Moura da Rádio Dreams. E a professora Vera, no CTV da Vera em Muribara. Esse aí, Léo. Boa quinta-feira para todos nós. Vamos levantar peso, Léo, que hoje tem sol.
0: Olha aí.
8: Quando o segundo sol chegar. Falou, Léo.
0: Olha, pra ele. Aqui tá caindo uma chuvinha também, uma chuvinha. Temos.
6: esses dias, agora esses últimos dias de calor, dias quentes, né? Caiu uma chuvinha pra dar uma refrescada, mas só pra refrescar mesmo, pode ir embora, viu? Quero chuva por aqui não, vá por mim. Renata Santana, bem-vinda aqui ao programa, aproveita e segue nós aí, tá? Segue a gente no Instagram pra não perder, senão não volta depois, tá bom, Renata? Segue a gente aí. Deixa eu passar pelo zap aqui, as mensagens no nosso WhatsApp. Deixa eu mandar um bom dia pra nossa ouvinte Luzinete de Bom Jardim. Obrigado, Luzinete, pela sua audiência. Zélia de Cruz de Rebouças. Zélia, quinto, Zélia.
7: Léo, bom dia.
6: Bom dia.
7: Hoje quintou.
6: Quintou.
7: Bom dia mesmo. É da sua amiga Zélia.
6: Eu sei, Zélia.
7: Eu posso, eu quero e vou conseguir. Amém?
6: Amém.
7: Amém.
6: Tudo de bom, Zélia. Muito obrigado. Tá na histórica cidade de Garaçu. A Maria tá em Itacaratu. Oi, Maria.
8: Bom dia, Léo. Bom dia, bom dia. Aqui tá feira abençoada por Deus. Para todos nós, o Pai do Céu abençoe você e sua família.
6: Obrigado.
8: Meu bom dia para a dona Regina, Tereza, Mané, Renato, Juarez, Pedro, Chico, Cláudio e todos os ouvintes. Léo, sempre essa programação maravilhosa. Tenha um dia abençoado por Deus. Amém.
6: Amém. Valeu, Maria. Acompanhando a gente pela rádio Perfil FM. O nosso programa é primeiro lugar na cidade de Itacaratu, tá? Faz eco. A cidade inteira acompanhando o programa do Léo Lima pelas ondas do rádio, através da rádio Perfil FM, uma das rádios parceiras. Deixa eu ouvir a Ana Nery agora. Oi, Aninha.
9: Bom dia, Léo Lima. Bom dia a todos os seus ouvintes.
6: Oi.
9: As vozes de hoje é do Carlos Lombardi e da Sandra de Sá.
6: É?
9: Beijo, beijo, beijo pra tu e família.
6: Deixa eu ver se a participação da Ana Nery bate aqui com a de MacGyver. Vai, MacGyver!
10: Olá, Léo Lima, tudo bem?
6: Tudo bem.
10: Olha, eu não olho no Google não, tá. Mas as dicas que você dá, aí é através das suas dicas que eu sei.
6: Claro.
10: Então, eu acho que a voz de hoje é de Sandra de Sá, Carlos Lombardi.
6: Olha aí.
10: Ô, Léo, eu ouvi dizer que hoje tem eclipse da Lua, é verdade? Chamada a Lua Vermelha. Um abraço para todos vocês, um bom dia para todos os ouvintes. Um beijo pra Caroline, um bom dia, bom dia, bom dia, bom dia! Tchau, Léo!
6: Tchau!
10: Abraço.
6: Tchau!
10: Bom dia!
6: Bom dia! O Yuri até falou pra mim desse eclipse. Yuri falou pra mim ontem que ia ter esse eclipse. Esse fenômeno tem início hoje, às 10h24 da noite. Hoje, 10h24 da noite, já estarei, já vou estar dormindo já. E terá seu ponto máximo de obscurecimento 1h13 da madrugada de amanhã, de sexta. Aí eu vou estar no 15º sono, tá certo? Observação poderá ser feita a olho nu, sem equipamento especial, se o tempo ajudar. Tá? Então é o eclipse lunar parcial. Parcial. Hoje. Tá bom? Hoje. Então vai começar 10h24. 10h24, gente, pela previsão, bem pequenininho assim vai começando. Aí quando for de 1h13, chega no ápice, no máximo. 1h13 da madrugada. Léo Lima já vai estar dormindo de 10h24, já vai estar dormindo de 1h13. Ok, seu MacGyver? Você fica acordado e amanhã me fala como foi, tá bom, MacGyver? Um abraço, meu irmão, pra você. 7h40, Carlos Lombardi, aniversariante do dia. O autor de telenovelas, roteirista, produtor, e a cantora Sandra de Sá. Joga fora no lixo,

0: Pra sofrer, é bom, hein? Sandra de Saia é boa, é desenrolada, música bonita, tem letra forte, a voz forte. 7h41 pelo horário de Brasília.
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2: Oi, eu sou Fabiola Altran e estes são os destaques de hoje. Secretaria Nacional de Proteção e Defesa Civil decreta situação de emergência em 7 cidades dos estados de Alagoas, Bahia e da Paraíba devido à estiagem. Ministério da Fazenda prorroga até 9 de setembro subsídio para gasolina de 44 centavos por litro. A medida venceria no final deste mês, mas vai ser esticada após os preços do barril de petróleo permanecerem altos como reflexo do conflito no Oriente Médio. Meta vai pagar o equivalente a 86 bilhões e 700 milhões de reais em um acordo judicial com vários estados dos Estados Unidos, num processo em que é acusada de incentivar o vício de adolescentes nas redes sociais. A ONU faz um alerta para o uso de armas totalmente autônomas e guiadas por inteligência artificial e pede que os países criem um mecanismo que regule esses sistemas. Pela Copa do Brasil, apenas uma partida hoje. Internacional e Grêmio, às 8 da noite. Da Rádio 2, Fabiola Altran.
0: Obrigado, Fabiola. 7h42. Estou recebendo informação aqui do MacGyver que está acontecendo um protesto neste momento na BR-101 em Comportas. BR-101 em Comportas. Deixa eu ver aqui se a PRF já sinalizou algo para a gente aqui. Na BR, naquele trecho mais recente, o MacGyver... Ou é o trecho antigo, aquele trecho lá que passa na frente da Vitarela, chegando em Pontezinha, Ponto dos Carvalhos? Fale pra mim, é na BR-101 aquele trecho, o último, né, que foi entregue, duplicado, faz tempo que já tá duplicado, ou é o trecho antigo? Fale pra mim, por favor, tá bom? 7h43, pelo horário de Brasília.
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0: Chama aqui o nosso engenheiro Jairo Raposo. Jairo, bom dia.
4: Bom dia, Léo Lima. Bom dia a todos os ouvintes. Tudo bom, meu amigo? Como é que você vai?
0: Tudo certinho.
4: Aqui é o Jairo Raposo, engenheiro de segurança do trabalho. Léo, dando continuidade no mês da ergonomia, eu vou falar sobre o turno noturno, que é um desafio ergonômico que poucas empresas levam a sério. O corpo humano, ele tem um relógio biológico, o famoso ciclo circadiano, que não foi projetado para trabalhar das 22 às 5 da manhã. A consequência é queda de atenção, tempo de reação comprometido, risco de acidente aumentado em até 30% na madrugada. Iluminação inadequada, pausas mais frequentes, rotação de turno e exames periódicos focados em sono e fadiga não são luxo. São controles de risco. Ignorar a ergonomia no trabalho noturno é aceitar que a madrugada seja o horário mais perigoso da sua empresa. E os dados confirmam, é exatamente onde os acidentes graves acontecem. Isso aí, meu amigo. Vamos ficar ligado aí nesses trabalhos noturnos. Tá? Fique com Deus. Um excelente dia a todos. Um abraço, meu amigo!
0: Um grande abraço para você, Jairo Raposo. Muito obrigado, meu irmão. 7h44. Gente, olha só essa reportagem agora do Rodrigo Santos. Por quê? No vermelho, brasileiro paga cada vez mais o almoço em até 6 vezes. Fala mais aí, Rodrigo Santos.
5: O brasileiro começou a pagar o almoço em até 6 vezes. Isso é o que aponta uma pesquisa da empresa iFood. Em apenas 2 meses, mais de 1,3 milhão de pedidos foram pagos dessa forma, com o uso do cartão de crédito. E tem juros embutido nessa conta. Uma refeição de R$ 100 paga em 6 vezes acaba ficando R$ 8 mais cara. Este levantamento reforça o cenário de endividamento no país. A Confederação Nacional de Comércio de Bens, Serviços e Turismo aponta que 8 em cada 10 famílias brasileiras têm algum tipo de dívida e o cartão de crédito é o principal vilão. E tem mais, as famílias já comprometem ao menos 19% da renda mensal para tentar pagar essas dívidas. Da agência de rádio Mais News, Rodrigo Santos.
0: Obrigado, Rodrigo. 7:46. 7:46 pelo horário de Brasília.
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0: Agora o espaço é para a doutora Virgínia Pimentel, a nossa advogada eleitoral. Toda quinta-feira está aqui prestando serviço. Doutora Virgínia, bem-vinda. Bom dia.
6: Bom dia, Léo Lima. Bom dia a todos os ouvintes desse programa que vem tratando das eleições 2026 e de suas regras. Temos nos programas anteriores alertado aos ouvintes do que é proibido na propaganda eleitoral. Então, a propaganda eleitoral, Léo Lima, ela não pode realizar pichação, inscrição à tinta, colocar estandarte, faixas, em especial, fazer esse tipo de propaganda em bens públicos, postes de iluminação pública, sinalização de tráfego, ou seja, os sinais de trânsito, viadutos, passarelas, pontes, paradas de ônibus e outros equipamentos urbanos, ou seja, os sinais de trânsito, viadutos, passarelas, pontes, paradas de ônibus e outros equipamentos urbanos, não podem ter cartaz colado de propaganda eleitoral, adesivo, inscrições à tinta, pichação. Não pode colocar faixas em árvores, jardins, localizados em praças e áreas públicas, bem como colar propaganda eleitoral em muros, cercas, tapumes de bens públicos, Câmara de Vereadores, escolas, prédios públicos, secretarias, postos de saúde. Não pode ter a colocação de faixas, cartazes, adesivos, pichações, inscrições à tinta. Mas existem outros bens que não são pontes, passarelas, árvores, postes, jardins, mas que se assemelham a bens públicos. Que lugares são esses? São chamados os bens de uso comum, que são aqueles que a população em geral tem acesso, como cinemas, clubes, lojas, shopping centers, centros comerciais, templos religiosos, estádios de futebol. Não podem ter a propaganda eleitoral, porque são bens de uso comum, de acesso comum a toda a população. E aí tem um destaque muito interessante, Léo Lima. Os ônibus, os táxis e até os transportes, os veículos de aplicativos, também são considerados bem de uso comum. E por isso, também não podem ter a propaganda eleitoral. Bom dia, Léo Lima. Espero que o nosso debate, nossas orientações, tragam esclarecimentos aos ouvintes.
0: Ótimos esclarecimentos. Muito obrigado, viu? Doutora Virgínia Pimentel Cacelar, um dos grandes nomes aqui de Pernambuco, uma das mais respeitadas advogadas eleitorais. Está bastante requisitada, bastante procurada aí pelos políticos, aqueles que estão com bronca aí no mandato, que estão prestes a perder o mandato, né? Ou que já perderam o mandato, o pessoal corre atrás da doutora Virgínia para tentar resolver o BO, resolver a situação. Muito obrigado. Marcos Eusébio está em Agrestina, a Nalva está em Garaçu, o Frei José Eires informando que tem mais um aniversariante do dia hoje, que é o irmão dele, o Igor, tá? De Cidade Nova. Mostra a foto do Igor aí. Parabéns pra você, Igor. Irmão do Frei José Iris. Tá ligadinho com a gente aí. Parabéns pra você, tá? 7h50, pelo horário de Brasília. Bora correr por causa da hora, meu amigo. Tá daquele jeito hoje.
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0: Parceria do programa do Léo Lima com o CREA Pernambuco. Hoje, na dica do engenheiro Ângelo Juste da Costa, engenheiro civil. Ele é Ângelo Juste da Costa e Silva, engenheiro civil, doutor em engenharia de construção civil, diretor técnico da Tecomate e professor da UPE e Unicap. Professor Ângelo, bem-vindo.
7: Olá, Léo Lima. Tudo bem?
0: Tudo bem.
7: Prazer grande conversar com você.
0: Todo nosso aqui.
7: A dica do engenheiro hoje é uma situação bem interessante, que trata de algo que a gente não tem como controlar, que é como lidar com a chuva durante a execução de uma obra, né? Então, dependendo do lugar, da região do Brasil, essas chuvas ocorrem, dependendo da cidade, ocorrem todos os dias. E como lidar com isso, né? Então, na verdade, assim, o mais importante de tudo é se programar, né? Deixar prevista no planejamento a ideia de que alguns dias realmente

0: haverá necessidade de ter uma certa interrupção, porque existem realmente operações que não tem muito como seguir com elas numa ocorrência de uma chuva torrencial, até para resguardar a segurança dos operários, né? Operações realizadas ao ar livre, né, elas precisam ter um certo cuidado, e aí é difícil fazer isso quando está numa chuva torrencial. Seja fundação, seja alvenaria e principalmente um revestimento de fachada, né? É lógico também que nesse planejamento é importante que existam planos B, isto é, em qualquer obra é muito comum ter operações que são abrigadas, né? Então, se você está fazendo uma fachada, por exemplo, mas ao mesmo tempo vai ter operações de contrapiso, execução de alvenaria, limpeza de alguma coisa, assentamento de cerâmica. Então, é muito provável que existam operações em ambientes internos e esses devem ficar como backup. Outra coisa muito importante é evidente a guarda dos materiais, né? Sobretudo cimento, né? Que é um dos materiais mais utilizados em obra, né? Esses jamais podem ficar desabrigados. Então, lógico que isso é um cuidado que precisa ter. Mas a grande dica que eu dou é exatamente essa, que tenha em mente a equipe de planejamento sabendo que alguns dias poderá ocorrer chuvas, né? E a equipe tem que estar com plano B para poder atuar em outras frentes, para poder guardar realmente, resguardar a segurança de todos que estão trabalhando, tá? Então, essa é a minha dica de hoje. Atentar para planejar a obra. O planejamento envolve prever o incontrolável, que é a ocorrência de chuvas. A gente não sabe quando elas vão acontecer, mas elas vão acontecer. Os dias de chuva vão acontecer e a gente tem que estar preparado para isso. Tá bom? É isso. Um grande abraço.
1: 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Nós agradecemos, professor Ângelo, participando com a gente hoje na Dica do Engenheiro. 7h53, está bem corrido hoje, né? Muito obrigado quem está acompanhando o programa. Professora Mirella, professor Monteiro, os mestres aí do Karatê, professores do Yuri, né? Mirella está aqui acompanhando a gente, aquele abraço, sucesso aí na competição do final de semana. Minha sogrinha está aqui em casa hoje, Marta Amaral, e está me acompanhando aqui no Instagram também, muito bem. Paulinho Martins, bom dia. O xará dele, Paulo Fernando, nosso amigo aqui de Jaboatão, também tá ligadinho no programa. A nossa neuropsicopedagoga Carla Patrícia, amanhã tem ela aqui no programa. Amanhã tem ela. Bora falar agora de segurança pública?
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1: Vamos para Barueri, em São Paulo, chamar o nosso policial civil Décio Reis. Décio, bom dia.
3: Léo Lima, meu bom dia a você e a todos os nossos queridos ouvintes que sempre às quintas-feiras ficam atentos aí no Momento Segurança Pública no programa do Léo Lima. Léo, a dica de segurança dessa semana é uma dica rápida, mas extensiva a todos os nossos queridos e queridas ouvintes. A dica é a seguinte: em caso de venda de veículo de sua propriedade para qualquer pessoa, seja ele uma moto ou até mesmo um caminhão, faça de imediato a comunicação de venda desse veículo. Não perca tempo. No momento ali da venda do veículo, já procure um despachante e faça isso. Os Detrans de todos os estados fazem esse tipo de serviço, só que existe aí uma certa burocracia. E nesse caso, os despachantes costumam ser bem ágeis. Mas não perca tempo. Faça a comunicação de venda desse veículo, porque se esse veículo ficar trafegando aí sem estar devidamente transferido para a pessoa a qual você vendeu o veículo, você terá dissabores com essa venda. Não perca tempo. Mesmo que a venda do veículo seja para a pessoa de sua família, amigo de muito tempo, não pense duas vezes. Faça essa comunicação de imediato. É isso, Léo. Uma dica rápida, mas muito eficiente aos nossos queridos e queridas ouvintes do programa do Léo Lima. É isso. Volto na semana que vem, trazendo novas dicas na área da segurança pública. E você já sabe, sempre, sempre, sempre, seja feliz.
1: Seja feliz. Aquele abraço para você, Décio Reis, o nosso policial civil na Polícia Civil de São Paulo. 7h56, 4 para as 8. Psicologia no Rádio com Adriana Barros.
4: Adriana Barros e a sua equipe. Hoje tem a Cris Paiva, psicóloga, falando da importância da comunicação assertiva na vida e trabalho, né, Cris? Bom dia.
5: Oi, Léo. Um olá também a todos os seus ouvintes. E em nome da Clínica Adriana Barros, né, estamos aqui mais uma vez para contribuir com esse momento tão importante que traz temas tão relevantes para o nosso dia a dia.
4: Sempre bom ter vocês aqui, tá? Ô Cris, para começarmos, o que é exatamente a comunicação assertiva?
5: Então, vamos lá. A comunicação assertiva é a capacidade de expressar o que nós pensamos, sentimos, precisamos ou até discordamos. Porém, é a forma com que a gente...

0: se expressa desrespeitando o outro, ou pode ser assertiva quando consegue se posicionar com respeito e clareza.
1: Ô, Cris, agora, por que desenvolver esse tipo de comunicação é tão importante, tanto na vida pessoal quanto profissional?
0: Ah, porque muitos conflitos, mal-entendidos e frustrações acontecem não necessariamente pelo que foi dito, mas pela forma como nos comunicamos, ou até pelo que deixamos de dizer. No ambiente de trabalho, por exemplo, a comunicação assertiva, ela vai ajudar a alinhar expectativas, dar e receber feedbacks, estabelecer limites e resolver conflitos de maneira mais saudável. Já na vida pessoal, no nosso dia a dia, na nossa rotina, nas nossas relações em geral, ela também melhora os relacionamentos, porque permite que a pessoa expresse seus sentimentos e necessidades sem guardar tudo até chegar ao seu limite. Então, ser assertivo não significa dizer tudo o que a gente pensa, né? De qualquer jeito. Significa saber o que dizer, como dizer e em que momento dizer.
1: Para finalizar, Cris, que dicas práticas podemos deixar aqui para quem quer melhorar essa habilidade?
0: Ok, então eu vou dar quatro dicas práticas. A primeira, meio que eu até falei agora, é pensar antes de agir. Aliás, de reagir.
1: É.
0: Nem toda emoção precisa se transformar imediatamente em uma resposta.
1: Sim.
0: Então é importante a gente dar aquela parada, dar aquela
1: Respirar,
0: respirada para
1: é.
0: pensar melhor no que vai falar.
1: Isso.
0: Segundo, seja claro sobre o que você precisa, porque muitas vezes a gente espera que as outras pessoas entendam exatamente aquilo que a gente quer dizer, ou adivinhem os nossos sentimentos e expectativas.
1: Sim.
0: E geralmente não é assim, né? A gente precisa ter mais clareza. Terceiro, aprenda a dizer não, porque estabelecer limites também é uma forma importante de cuidado. E não significa que eu estou sendo egoísta ou desrespeitoso. Aliás, né, tudo é como a gente dá essa negativa, esse não, tá?
1: Sim.
0: Não é sobre o não, mas é o como a gente responde. E quarto, lembre-se de que a comunicação não é apenas falar. Então, ouvir com atenção, a escuta ativa, né, atenciosa, buscar compreender o outro e estar aberto ao diálogo também são atitudes fundamentais. E é no treino, é no dia a dia, como eu disse, né, que a gente vai desenvolvendo cada vez mais essa habilidade, como você bem falou, né? Então, é exercício realmente, é exercício diário.
1: Obrigado, querida Cris. Até a próxima.
0: Obrigada, Léo, a você e a sua equipe por esse espaço que vocês sempre nos proporcionam. Um abraço a todos e a todos os ouvintes também. Até a próxima.
1: Até a próxima. Parabéns a todas as psicólogas aí, tá? Acabou o programa. Acabou o programa de hoje. Amanhã sextou. Espero você 7 da manhã. Dá tempo mais pra nada. Tchau, pessoal. Valeu!
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1: Hora certa!
2: 8:14.
3: Bom dia.
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6: Muito bem, a partir de agora está no ar o Jornal Rádio News. Informação em primeiro lugar. Brasil e o mundo passam aqui na sua rádio favorita. Sejam bem-vindos.
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7: Previsão do tempo para quinta-feira, 27 de agosto de 2026. Região Centro-Oeste. Em Cuiabá, Mato Grosso, o dia vai ser de céu claro, com nuvens só pela manhã. Os termômetros registram mínima de 25 e máxima de 39 graus. A umidade relativa do ar gira em torno de 60 a 20%. Santa Cruz de Goiás, no estado de Goiás, comemora aniversário nesta quinta-feira com o céu encoberto. A temperatura mínima é de 21 e a máxima de 33 graus. A umidade relativa do ar é de 70 a 30%. Região Nordeste, São Luís, Maranhão, vai ter uma quinta-feira de céu nublado. A temperatura marca mínima de 26 e máxima de 32 graus. A umidade relativa do ar vai de 90% a 50%. Palestina, em Alagoas, sopra velhinhas diante de um céu encoberto. A temperatura mínima é de 20 e a máxima de 33 graus. A umidade do ar varia de 90% a 30%. Região Norte. Em Manaus, Amazonas, a quinta-feira vai ser de céu encoberto, sem previsão de chuva. A temperatura mínima é de 26 e a máxima de 37 graus. A umidade do ar é de 85 a 30%. Palmas, Tocantins, vai ter uma quinta-feira de céu claro. A temperatura mínima é de 24 e a máxima de 38 graus. A umidade relativa do ar é de 60 a 20%. Região Sudeste. Em Vitória, Espírito Santo, a previsão é de céu encoberto com pancadas de chuva isoladas. Os termômetros registram mínima de 20 e máxima de 27 graus. A umidade relativa do ar vai de 100 a 70%. Americana, em São Paulo. A previsão para o aniversário da cidade aponta para céu claro. A temperatura mínima é de 18 e a máxima 31 graus. A umidade relativa do ar é de 90 a 30%. Região Sul. Em Porto Alegre, Rio Grande do Sul, a quinta-feira vai ser de céu encoberto, mas pode chover durante a noite. Os termômetros registram mínima de 17 e máxima de 27 graus. A umidade relativa do ar oscila entre 100 e 45%. Imaruí, Santa Catarina, festeja aniversário com céu encoberto. Os termômetros registram mínima de 16 e máxima de 28 graus. A umidade relativa do ar fica entre 90% e 50%. Você ouviu a previsão do tempo para esta quinta-feira, 27 de agosto de 2026, com informações do IBGE Cidades e do Instituto Nacional de Meteorologia, INMET.
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2: Uma grande enxurrada matou pelo menos 95 pessoas no Himalaia nessa quarta-feira, entre o Nepal e o Tibete. Vilarejos foram arrastados, danificando estradas, pontes e o fornecimento de energia. O Itamaraty não informou ainda se haviam brasileiros entre as vítimas. A autoridade de turismo no Nepal disse que mais de 300 viajantes, incluindo indianos, nepaleses, norte-americanos, britânicos, holandeses e de outras nacionalidades, estão desaparecidos, segundo a agência Reuters. As imagens da onda de lama que se tornou o rio Botikoshi são assustadoras. As pessoas fugindo antes que uma massa de terra destruísse edifícios e arrastasse os veículos. O ministro das Relações Exteriores do Nepal, Shishir Kanal, disse que um terremoto poderia ter desencadeado a avalanche. Um tremor de magnitude 4,4 foi detectado perto da região a 100 km de profundidade por volta das 8h30 da manhã, pouco antes da tragédia, segundo o Serviço de Sismologia dos Estados Unidos. Helicópteros de resgate têm dificuldade para pousar nas áreas afetadas no distrito montanhoso de Hasuah, onde vivem cerca de 50 mil pessoas. A emissora estatal chinesa informou que mais de 500 socorristas foram mobilizados na passagem terrestre de Giron, fronteira com o Nepal. Ainda segundo a Reuters, 8 sul-coreanos que trabalhavam em uma usina hidrelétrica estão desaparecidos. Outros 10 ficaram ilhados. As informações são do Ministério das Relações Exteriores da Coreia do Sul. Nos últimos anos, a região montanhosa vem sofrendo com desastres cada vez mais comuns. Em agosto do ano passado, 4 pessoas morreram e dezenas desapareceram devido a inundações e deslizamentos no território indiano. Em setembro do ano anterior, 66 pessoas morreram no Nepal após as chuvas provocarem mais inundações e deslizamentos. E entre outubro e novembro de 2023, mais de 200 pessoas perderam a vida na área montanhosa da Índia.
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6: O prazo para renegociação de dívidas com as facilidades do Desenrola Fies vai até o dia 16 de setembro. O programa concede descontos e condições melhores para pagamento àqueles que se endividaram ao contratar o Fundo de Financiamento Estudantil, que oferece o financiamento àqueles que desejam ingressar em uma instituição privada de ensino superior. Após a formatura, o estudante precisa devolver o dinheiro pago pelo governo, com juros baixos e condições facilitadas, dentro do limite de renda do beneficiado. Desta vez, a renegociação é direcionada para os contratos do FIES firmados até 2017, que estavam na fase de amortização em 4 de maio de 2026, período em que os estudantes começam a pagar o valor principal do financiamento e os juros acumulados para quitar a dívida após o término da faculdade. A adesão à renegociação de dívidas da graduação deve ser feita diretamente com o Banco do Brasil ou a Caixa Econômica Federal, responsáveis pelos contratos do FIES. Vale ressaltar que estudantes que ingressaram no programa a partir de 1º de janeiro de 2018 e aqueles com contratos já nas fases de uso do financiamento ou de carência não podem realizar a renegociação. Com informações da Agência Brasil, sob supervisão de Vitória Elizabeth.
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3: Estudantes dos ensinos fundamental e médio de todo o país têm até 1º de setembro para se inscrever na Olimpíada do Tesouro Direto de Educação Financeira. O objetivo da competição é promover o conhecimento e incentivar a educação financeira desde cedo, preparando os estudantes para o futuro. O formato da competição é semelhante ao de outras Olimpíadas, como a de matemática das escolas públicas. Os participantes fazem as provas nas próprias instituições onde estudam e o conteúdo é adaptado à série que estão cursando. No caso da Olimpíada do Tesouro Direto de Educação Financeira, há a opção de provas presenciais ou online. A aplicação dos exames ocorre entre 8 e 12 de setembro. A premiação em títulos do Tesouro tem valor correspondente ao desempenho do estudante. Além disso, os professores e a Zeira, há a opção de provas presenciais ou online. A aplicação dos exames ocorre entre 8 e 12 de setembro. A premiação em títulos do Tesouro tem valor correspondente ao desempenho do estudante. Além disso, os professores e as escolas também são premiados. No caso das instituições de ensino, a quantia pode chegar a R$100 mil para melhorias da infraestrutura da unidade, como laboratórios de informática, robótica ou ciências e bibliotecas digitais, além da aquisição de aparelhos de ar-condicionado. No ano passado, mais de 1.700.000 estudantes participaram da Olimpíada. A inscrição é gratuita e pode ser feita no site da competição, onde também estão disponíveis as regras. O endereço é olitef.com.br.
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8: O Índice Nacional de Preços ao Consumidor Amplo, 15, o IPCA 15, registrou uma queda de 0,40% em agosto, marcando a primeira deflação do indicador em um ano, desde agosto de 2025. A prévia da inflação oficial brasileira veio abaixo das expectativas de economistas, que projetavam uma queda de 0,30% para o período. Este resultado reforça as apostas do mercado em novos cortes na taxa básica de juros, a Selic, o que pode impulsionar o apetite dos investidores por risco no país. A deflação em agosto é a maior em 4 anos, indicando uma desaceleração significativa nos preços.
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9: A operadora de telecomunicações Oi confirmou sua falência e o encerramento do processo de recuperação judicial. A decisão marca um capítulo final para a empresa, que enfrentava dificuldades financeiras há anos, buscando reestruturar suas dívidas. O anúncio tem repercussões significativas no mercado financeiro e no setor de telecomunicações brasileiro. Investidores e analistas acompanham de perto os desdobramentos, que podem impactar o cenário competitivo e a prestação de serviços no país.
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10: A Food and Drug Administration, a FDA, dos Estados Unidos, anunciou a aprovação de um tratamento promissor para o câncer de pâncreas. Embora não seja uma cura, este avanço é considerado o primeiro significativo contra um dos tipos de câncer mais letais. O tratamento utiliza uma nova molécula, a daraxonrasib, que demonstrou ser mais eficaz que a quimioterapia em ensaios clínicos, bloqueando a proteína RAS que contribui para o crescimento tumoral. A comunidade médica celebra a novidade, que oferece esperança a pacientes e famílias.
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11: Uma tragédia abalou o Paquistão com um incêndio em uma ala pediátrica de um hospital em Islamabad, que resultou na morte de 14 bebês recém-nascidos. A polícia local informou que o fogo teria sido causado pela explosão do compressor de um aparelho de ar-condicionado. As vítimas apresentavam queimaduras graves e testes de DNA serão necessários para confirmar suas identidades. O primeiro-ministro paquistanês lamentou profundamente o ocorrido e ordenou uma investigação rigorosa para apurar as causas da tragédia.
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0: 8:27.
1: Bom dia.
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3: 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Estamos de volta e agora vamos falar de esporte aqui no Jornal Rádio News.
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4: E você sabia que usar duas toucas melhora o desempenho dos nadadores? Parece estranho, mas é real. Essa é uma técnica para aumentar a sua velocidade, visto que na natação, frações de segundo importam muito. Eles costumam raspar o corpo inteiro, pois isso reduz a resistência à água e utilizam óculos de proteção leves. As toucas têm o objetivo de segurar os óculos. Eles colocam uma primeira touca, os óculos e depois a segunda, e isso ajuda a melhorar seu desempenho na água.
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4: E você sabia? O futevôlei foi criado no Brasil, na cidade do Rio de Janeiro, na década de 1960. Nesse período, o país passava pela ditadura militar e havia sido instaurada a proibição da prática do futebol nas praias da cidade carioca. Para driblar a proibição e escapar da vigilância da polícia militar, os jogadores da praia começaram a praticar o voleibol, que era permitido por ser jogado com rede e em uma área demarcada na área, mas usando os pés. Em 2003, aconteceu o primeiro campeonato mundial de futevôlei em Atenas, na Grécia. Atualmente, existem campeonatos e ligas de futevôlei em todo o país e também no exterior. Países como a Argentina, Portugal, Holanda, França, Inglaterra e Tailândia são praticantes da modalidade.
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4: Você conhece o fute-mesa? É uma mistura de futebol, vôlei e tênis de mesa, que pode ser praticada em esquema individual ou em dupla. O esporte exige uma boa dose de habilidade, bola de futebol e mesa com rede. Pode ser praticado na praia, assim como futevôlei e o beach tênis, mas também em praças, campinhos e clubes. Em Maceió, já existe uma academia específica para a prática da modalidade, fute-mesa MCZ Academy, que conta com 5 arenas para a prática e um fluxo diário de 150 alunos. De acordo com o sócio-administrador do espaço e presidente da Federação Alagoana de Futimesa, Felipe Pedrotti, o esporte é uma das modalidades que mais cresce no Brasil.
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5: As empresas brasileiras exportadoras afetadas pelas tarifas dos Estados Unidos vão ter o drawback, uma medida de apoio, prorrogado por até um ano. O instrumento que teve o prazo ampliado é o drawback e suspensão. Ele permite que a empresa deixe de pagar tributos sobre insumos importados que são usados na fabricação de produtos que depois vão para exportação. Ano passado, quase um quinto das vendas do Brasil para outros países teve apoio dessa medida, informou o Ministério do Desenvolvimento, Indústria, Comércio e Serviços. A medida provisória, com a prorrogação do prazo, foi publicada nesta terça-feira. Empresas que receberam o direito de usar o benefício com prazo final entre 22 de julho e 31 de dezembro deste ano podem solicitar a extensão do tempo. Entre os produtos exportados para os Estados Unidos que são beneficiados pelo drawback estão móveis, pedras trabalhadas, produtos químicos, calçados, carnes e máquinas e equipamentos.
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6: O ministro André Mendonça, do Tribunal Superior Eleitoral, firmou uma tese sobre o uso de deepfakes durante a campanha eleitoral. A proposta dele é a de que seja considerado deepfake aquele conteúdo que tenha um grau de realismo ou de verossimilhança tão grande que confunde o eleitor, em que ele não consiga dizer que é falso, ou seja, que provoque uma falsa sensação de autenticidade. É preciso ainda, segundo o ministro, diferenciar o que é deepfake, que é proibido pelo TSE, do que é inteligência artificial, que é permitido desde que fique bem claro que se trata de IA, bem explícito, e que não seja usado para prejudicar o candidato ou o eleitor. Se aprovada essa tese, poderá balizar os julgamentos sobre o assunto. Esse entendimento do ministro foi apresentado durante uma decisão que determinou a remoção de um vídeo com imagens do candidato Flávio Bolsonaro do PL. O candidato afirma que as cenas o associando ao ex-banqueiro Daniel Vorcaro eram falsas e produzidas por IA. O TSE está de olho olho nessa questão de inteligência artificial. Na semana passada mesmo, os ministros se reuniram para tratar do assunto. E nessa terça-feira, o tribunal conversou com influencers e criadores de conteúdo. São perfis que, somados, têm mais de 40 milhões de seguidores. Falaram sobre a urna eletrônica e reafirmaram a segurança e a confiabilidade dela e do nosso processo eleitoral.
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4: Os Estados Unidos anunciaram a suspensão temporária de ataques militares ao Irã, optando por intensificar a pressão econômica contra Teerã. A mudança de estratégia foi apresentada pelo secretário de Estado Marco Rubio, focando em sanções para isolar financeiramente o regime iraniano. A Operation Economic Outcast visa cortar todas as fontes de receita do Irã, com alvos iniciais em ativos digitais, tecnologia, ouro, aviação e transporte marítimo. Washington adverte que empresas ou pessoas que cooperarem economicamente com Teerã estarão sujeitas a retaliações.
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4: Um homem de 62 anos, identificado como Alexandre Barata Lídia, foi preso em Laranjeiras, zona sul do Rio de Janeiro. Ele é acusado de enviar maconha e haxixe pelos Correios para uma quadrilha de traficantes em Brasília. A prisão foi resultado de uma ação conjunta da 23ª DP e da Polícia Civil do Distrito Federal. No apartamento do suspeito, foram apreendidos tabletes de maconha prensada e haxixe que seriam preparados para novas remessas.
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4: Uma grave denúncia foi feita em Alagoas, onde um promotor citou o delegado-geral em um esquema envolvendo as facções criminosas PCC e CV em concursos públicos do estado. A acusação aponta para uma infiltração preocupante no sistema. O promotor afirmou que as informações obtidas ultrapassam irregularidades administrativas, indicando riscos que exigem uma estrutura institucional de inteligência e segurança. A denúncia levanta sérias questões sobre a integridade dos processos seletivos e a segurança pública em Alagoas.
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1: Uma perícia contratada pela produtora Go Up Entertainment aponta que, dos 75 milhões de reais gastos na produção do filme Dark Horse, mais de 54 milhões foram utilizados nos Estados Unidos, o equivalente a 72% do orçamento. No Brasil, os gastos chegaram a 1,92 milhões de reais. O relatório foi entregue à Polícia Civil de São Paulo, que investiga o financiamento do longa, e indica que todo o aporte teria vindo de um fundo chamado Haven Gate Development Fund LP. O perito responsável pelo levantamento negou ter encontrado desvio de recursos públicos para o filme e afirmou que as movimentações ocorreram em uma conta exclusiva da produção. A investigação também apura uma possível ligação entre o dinheiro do longa e projetos do Instituto Conhecer Brasil, ligado à proprietária da produtora. O caso ainda está sob investigação e a Polícia Federal recebeu dados da apuração após autorização do ministro Flávio Dino, do STF.
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1: Uma enchente relâmpago atingiu a região do Himalaia, na fronteira entre o Nepal e o Tibete, na China. O desastre provocou uma enorme destruição, arrastando casas, pontes, estradas e estruturas de energia. Segundo as informações mais recentes, pelo menos 157 pessoas morreram no Nepal e outras três no lado chinês, enquanto centenas continuam desaparecidas. As causas ainda são investigadas. Inicialmente, um terremoto de magnitude 4,4 foi apontado como possível responsável por provocar um forte deslizamento de terra e uma avalanche, que bloquearam o curso de um rio e desencadearam a inundação. O Serviço Geológico dos Estados Unidos posteriormente esclareceu que o suposto terremoto pode ter sido, na verdade, um sinal sísmico provocado pelo próprio deslizamento. Equipes do Exército do Nepal realizam buscas com helicópteros, mas as condições são consideradas extremamente difíceis.
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3: Essas foram as últimas de hoje do Jornal Rádio News. Voltaremos na próxima edição. Fique ligado.
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9: 8h38.
10: Bom dia.
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Olá, amigos, que Deus abençoe grandiosamente a todos. Quem está falando é seu amigo Elton Araújo, trazendo o ensinamento da Palavra de Deus. Hoje nós iremos estudar o Salmo de número 47, que também foi escrito pelos filhos de Corá, tá certo? Cada programa eu estou trazendo um salmo diferente, trazendo e extraindo algumas orientações e informações para o fortalecimento da nossa fé. Tem salmo que é um pouco mais amplo, tem salmo que é bem reduzido, mas sempre o Espírito Santo acrescenta ali alguma informação que de uma certa forma contribui bastante para o aperfeiçoamento do conhecimento bíblico. Lembrando, eu não estou estudando o livro de Salmos juntamente com vocês 100% detalhado, porque não teria espaço no programa para isso. Um Salmo como esse, 47, eu precisaria de vários programas para falar somente do Salmo 47. Então, eu estou fazendo uma leitura do Salmo, eu explico por cima o que o Salmo está querendo dizer, trago algumas informações do Salmo que foi utilizado naquela época e apresento nos dias atuais, entendeu? Faço a explicação no momento atual, trazendo para os nossos dias. Então, é uma visão geral do Salmo, explicando ali, trazendo algumas orientações. E com certeza está sendo edificante para o fortalecimento da fé. E não esqueça, faça o compartilhamento desse conteúdo para que outras pessoas possam ser alcançadas com o ensinamento da Palavra de Deus. E no término do programa, estarei realizando a oração da fé. Quero clamar a Deus pela sua vida, quero clamar a Deus pela sua casa, sua família, pelo problema que você está enfrentando. Qual é o problema que você enfrenta hoje? No momento da oração, você irá se concentrar nesse problema, nós iremos unir a nossa fé em oração e em nome do Senhor Jesus Cristo, Deus irá atender ao nosso clamor, porque a palavra do Senhor nos ensina, aquele que pede recebe, o que busca encontra e o que bate a porta se abre. Então nós estamos fazendo algo que é bíblico, quando nós nos unimos em oração, nós estamos obedecendo a palavra de Deus. Só que antes de entrar com esse ensinamento da palavra de Deus, antes de realizar a oração da fé, eu quero juntamente com vocês escutar um lindo musical. Vamos ao musical e logo em seguida retornaremos com o ensinamento da palavra de Deus.

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Na mensagem de hoje, nós iremos falar a respeito do Salmo 47, que foi escrito pelos filhos de Corá. O Salmo começa falando o seguinte: batei palmas, todos os povos, aclamai a Deus com voz de triunfo. Olha que lindo, batei palmas, todos os povos. Aqui mostra o quê? Que nós precisamos celebrar ao Senhor com alegria. Quando fala todos os povos, é uma convocação mundial para que a humanidade celebre ao Senhor, para que a humanidade glorifique ao Senhor, para que a humanidade se converta ao Senhor. Nós sabemos que uma coisa é o desejo de Deus, é o desejo do salmista, é o meu desejo. Outra coisa é o que a humanidade deseja. Mesmo Deus convocando as pessoas para adorá-lo, renunciar o mundo, as coisas erradas, nós sabemos que uma grande parte da humanidade, infelizmente, irá escolher o mundo, irá rejeitar a Deus. Dando sequência, o Salmo fala: porque o Senhor Altíssimo é tremendo e rei grande sobre toda a terra. Aqui mostra que Deus, ele é rei sobre toda a terra, não é sobre uma parte. Isso significa que ele não faz acepção de pessoas. Ele não tem os queridinhos dele. Mostra que Deus, ele é rei sobre toda a terra, não é sobre uma parte. Isso significa que ele não faz acepção de pessoas. Ele não tem os queridinhos dele. Ah, esse daqui eu selecionei para vencer, esse outro eu selecionei para perder. Não, ele selecionou todo mundo para vencer. Cristo morreu por todo mundo, para que todo mundo, melhor dizendo, possa ter direito à salvação. Só que ele não vai interferir na liberdade das pessoas. Se as pessoas escolherem o caminho errado, é uma escolha delas. É igual aquele pai de família, ele tem 10 filhos, ele dá a mesma educação para todos. Todos comem do mesmo alimento. E desses 10, tem aqueles que não querem prestar, tem aqueles que só dão dor de cabeça, tem aqueles que escolhem o caminho errado, e já tem aqueles que escolhem o caminho certo. Mas é o mesmo pai, é a mesma mãe, é a mesma orientação, é a mesma alimentação. Alguns escolheram o caminho errado. É mais ou menos assim que funciona. Deus, ele é rei sobre toda a terra. Só que ele não faz as pessoas, ele não obriga as pessoas a obedecer a ele. Ele não faz das pessoas uma marionete. Cada pessoa faz a vida o que quiser. O que acontece é o seguinte: nós iremos colher o fruto da semente que nós plantarmos. Então toda a humanidade aqui nesse salmo é chamada para adoração. E essa adoração tem que ser com alegria, com reverência, com gratidão. Por isso que ele fala: batei palmas. É tanto que no Salmo 100, versículo 1 em diante, está escrito: celebrai com júbilo ao Senhor todos os moradores da terra. Servi ao Senhor com alegria, apresentai-vos a Ele com canto. Então podemos observar que Deus, ele faz uma convocação, e essa convocação precisa ser em adoração. Precisa ser com alegria. Então vamos rever novamente: batei palmas, todos os povos, aclamai a Deus com voz de triunfo, porque o Senhor Altíssimo é tremendo e rei grande sobre toda a terra. Ele nos subjugará os povos e as nações debaixo dos nossos pés. Escolherá para nós a nossa herança, a glória de Jacó, a quem amou. Aqui mostra justamente o domínio que Deus tem sobre as pessoas, e ele traz a devida honra para cada um conforme essa pessoa merece. Quando fala sobre a herança, Deus tem bênçãos para todos nós. Deus tem aquilo que nós precisamos. Deus tem alegria, Deus tem paz, Deus tem amor, Deus tem saúde, Deus tem salvação. Deus, ele tem vida eterna para todas aquelas pessoas que desejam verdadeiramente segui-lo. Então vamos nos prostrar diante do Senhor. Aqui menciona a glória de Jacó, a quem amou. Deus amou Jacó, foi um dos servos dele do passado. Deus também te ama, ele me ama e ele nos ama. Aliás, ele mandou Cristo para morrer por nós. Deus amou o mundo de tal maneira que deu seu filho Jesus Cristo, seu filho unigênito, para que todo aquele que nele crê não pereça, mas tenha a vida eterna. Então Deus nos ama e ele quer que cada um de nós venhamos ter a vida eterna. Dando sequência, no Salmo de número 47,
O versículo de número 5 fala o seguinte: Deus subiu com júbilo, o Senhor subiu ao som de trombeta. Cantai louvores a Deus, cantai louvores, cantai louvores ao nosso rei, cantai louvores, pois Deus é rei de toda a terra, cantai louvores com inteligência. Olha que lindo, aqui reforça mais uma vez que Deus é rei sobre toda a terra. Quando fala Deus subiu com júbilo, o Senhor subiu ao som de trombeta, que nós podemos observar também quando Cristo ressuscitou e subiu aos céus, correto? Quando ele subiu, ele prometeu que iria preparar lugar, iria retornar para levar a igreja com ele, levar os salvos para morar com ele. Por isso que existe uma festa, nós temos que celebrar.

O que Deus fez foi algo maravilhoso. O que Deus está fazendo é algo grandioso. E o que Ele irá fazer ainda, com certeza, é algo tremendo. Quando Ele fala cantar louvores com inteligência aqui, nós temos que analisar uma coisa. Nós temos que ter um cuidado na trajetória da vida com Cristo, a pessoa não pender para o lado do fanatismo, para o lado de uma religiosidade. Tem muita gente que começa a buscar a Deus, começa a seguir ao Senhor, e essa pessoa, ela... infelizmente, ela se torna uma pessoa religiosa. Ela não tem aquela sabedoria emocional. Ela torna-se uma pessoa fanática, às vezes uma pessoa inconveniente, uma pessoa, sabe, extremamente radical. E isso ela acha que está agradando a Deus e não está. Então a pessoa tem que ter um cuidado. Tudo é com sabedoria, tudo é com limite. Um exemplo, a pessoa vai abrir um trabalho, vai abrir uma igreja. Ótimo, isso é bom. E ali tem os louvores, tem a pregação, tem a adoração a Deus. Tudo isso é bíblico. Mas digamos que a pessoa está em um local que está atrapalhando os vizinhos. O barulho do som está atrapalhando os vizinhos. E começa a ter reclamação. Aí a pessoa não está conduzindo aquela igreja com sabedoria. Ela não está tendo inteligência. Aí ela começa a achar que é o diabo. Não, é o diabo perseguindo. Não, não é o diabo perseguindo. É o administrador que não está tendo sabedoria. Ou coloca uma aparelhagem apropriada... ou baixa o som, desliga o som e adora somente na voz. Então a pessoa tem que ter cuidado, porque Deus ele cobra de nós uma inteligência. Na hora de pregar tem que ser com inteligência, na hora de adorar tem que ser com inteligência, tudo na forma certa. É aquela pessoa que às vezes o casamento dela, a família dela está uma desgraça, tudo na vida dela tá errado, entendeu? E ela está socada 24 horas, às vezes aparentemente seguindo a Deus. Não, não é assim não, é tudo com sabedoria. Para tudo existe um tempo determinado, existe o tempo de estar na igreja, existe o tempo de estar no trabalho, existe o tempo da família, existe o tempo do lazer. A pessoa não pode pender para o lado do fanatismo. E às vezes tem gente que ela se soca 24 horas dentro de uma igreja. Eu não estou aqui falando mal de igreja nenhuma, pelo amor de Deus, não interpreta errado. Mas às vezes a pessoa está socada 24 horas dentro da igreja e deixando da assistência para a família. Está faltando inteligência para essa pessoa. Ela pode sim fazer a obra de Deus, pode fazer parte de uma igreja, ela pode se dedicar bastante dentro da igreja, não tem problema, mas ela não pode deixar de dar assistência para a família, ela não pode deixar de dar assistência no casamento, ela não pode deixar de dar assistência para as demais coisas da vida, que as demais coisas da vida não é só a igreja. Então a pessoa tem que ter essa inteligência, o louvor tem que ser com inteligência, a pregação tem que ser com inteligência, a forma de nós administrarmos as nossas vidas tem que ser com inteligência, porque fazendo dessa forma, nós estaremos adorando a Deus verdadeiramente. E Deus está à procura das pessoas que adorem a Ele verdadeiramente, em espírito e em verdade. Deus não está procurando pessoas para adorá-lo com fanatismo religioso, aquela pessoa besta, aquela pessoa inconveniente, aquela pessoa chata, aquela pessoa indelicada. Não, Deus está nos convidando para sermos verdadeiros adoradores, pessoas que irão adorar Ele em espírito e em verdade. Aliás, João capítulo 4, versículo 23 fala sobre isso: os verdadeiros adoradores que o adora o Pai em espírito em verdade. Lá fala sobre isso, que Deus procura os verdadeiros adoradores. Então, querido ouvinte, procure ser uma pessoa que celebre ao Senhor com alegria, procure ser uma pessoa que se prostre diante do Deus de toda a terra, porque Ele é Deus de todos, não é de alguns, Ele é seu Deus também. Se prostre diante desse Deus, faça uma reorganização da sua vida. Veja aquilo que está errado, veja aquilo que não está de acordo com os ensinamentos da palavra de Deus e começa a tirar, começa a jogar fora da sua vida. Mas dando sequência, o Salmo 47, o versículo 8 fala: Deus reina sobre as nações. Se você observar, o Salmo o tempo todo está falando: Deus reina sobre as nações, Deus reina sobre toda a terra, então Deus reina sobre os povos, então sempre mostrando que quem está reinando sobre tudo é Deus. Deus reina sobre as nações, Deus está sentado sobre o trono da sua santidade. Os príncipes dos povos se congregam para serem o povo de Deus de Abraão, porque os escudos da terra são de Deus. Ele está muito elevado. Olha que lindo. Porque os escudos da terra estão sobre Deus. Tem tradução que fala: são de Deus. Ele cuida de tudo. Ele está no local mais elevado. Ele está sentado sobre o trono da sua santidade. Trono simboliza autoridade, simboliza governo, simboliza poder, mostrando que o Senhor está dirigindo a história. O Senhor está no controle do mundo. E isso é maravilhoso.
Daniel capítulo 2, versículo 21 está escrito: Ele muda os tempos e as horas, Ele remove os reis e estabelece os reis. Ele muda o tempo e as horas, Ele coloca alguém para reinar, Ele tira alguém do reinado. Ele tem esse domínio, Ele traz alguém à existência e Ele tira essa pessoa aqui do plano terrestre na hora que Ele quiser, porque Ele é Deus, Ele está sob o domínio de todas as coisas. No Salmo 103, versículo 19, fala: O Senhor tem estabelecido o seu trono nos céus e o Senhor reina sobre todo o mundo. Olha que lindo. E o Senhor reina, domínio sobre tudo. Isso é maravilhoso.

E por ser Deus supremo sobre toda a terra, merece a adoração de todas as pessoas. Mas nós sabemos que, infelizmente, uma grande parte não irá adorá-lo. Esse salmo também mostra a soberania de Deus, que está acima de qualquer governo, que está acima de qualquer autoridade humana. Também mostra que a história está sob o controle do Senhor. Mesmo quando o mundo parece viver de uma forma independente, cada qual faz o que quer da própria vida, mas mesmo assim Deus, ele continua sendo o Senhor que controla a história. O Senhor que tem um domínio sobre o mundo. Aqui nós podemos observar, através desse salmo, podemos extrair informação que Jesus Cristo é o cumprimento do plano perfeito de Deus, que também é apresentado aqui nesse salmo. Porque esse rei que reina sobre a terra, sobre todos, está se referindo também ao nosso Senhor, que é Senhor dos senhores, o Senhor Jesus Cristo. Esse salmo também nos apresenta que a nossa confiança deve estar no governo eterno de Deus e não nas mudanças políticas, econômicas ou sociais deste mundo. A nossa confiança precisa estar em Deus e não no governo humano. Lógico que aqui na Terra nós temos que nos preocupar com a economia, com a política, com ações sociais, nós temos que expressar o nosso voto de cidadão e assim sucessivamente. Mas olha, a nossa confiança precisa estar em Deus. A nossa confiança precisa estar no Senhor. Sendo assim, querido ouvinte, esse Salmo de número 47, nós extraímos muitas lições que de uma certa forma contribui para o fortalecimento da nossa fé. Eu quero nesse momento fazer uma oração. Nós vamos unir a nossa fé, nós iremos clamar a Deus. Vamos orar? Pai, em nome do teu Filho Jesus Cristo, eu entro na tua presença em oração. Te apresento, meu Pai, toda pessoa que está neste momento participando desse momento espiritual. Nós temos que adorar ao Senhor com alegria. Nós temos que glorificar o Senhor, porque o Senhor é Rei sobre toda a terra. Nós precisamos nos prostrar diante de ti e nos tornar, meu Pai, verdadeiros adoradores do Senhor, verdadeiros discípulos do Senhor, multiplicadores do Evangelho do Senhor Jesus Cristo. Pai, como ministro do teu Evangelho, eu apresento a vida desse homem, a vida desta mulher, e eu vou usar a autoridade que o Senhor tem me dado, e eu repreendo toda ação do mal que tem agido na vida dessas pessoas, que tem atuado na saúde, que tem atuado na mente, ou mal, em o nome do Senhor Jesus Cristo, eu te repreendo agora. E eu falo, você não pode mais agir na vida desse homem, você não pode mais agir na vida dessa mulher. Eu te repreendo agora e falo, toda opressão maligna, toda potestade, seja quebrada agora, seja desfeita agora, em nome de Jesus Cristo, Pai. A bênção do Senhor enriquece e não acrescenta dores. Eu abençoo, meu Pai, a vida dessa pessoa com as bênçãos do Senhor. E que o temor do Senhor, que a presença do Senhor possa habitar, meu Pai, no coração desse homem, no coração dessa mulher, para todo sempre. E que possa andar, meu Pai, cada vez mais no centro da vontade do Senhor. Pai, eu abençoo a todos, em nome do Senhor Jesus Cristo, para a tua glória. Amém. E glória a Deus. Respire fundo nesse momento. Tome posse da sua bênção. Não esqueça, Deus nos convida a adorá-lo com alegria. Celebrai ao Senhor com alegria. Júbilo, levante a sua cabeça. Em Cristo Jesus, você é mais do que vencedor. Em Cristo Jesus, você pode vencer qualquer batalha. Porque maior do que a batalha que você possa estar enfrentando é o Deus que você crê. Ok? Então guarde esse ensinamento no seu coração. No próximo programa, se Deus quiser, nós iremos dar sequência, iremos estudar o Salmo de número 48. Cada programa é um ensinamento diferente e para a glória de Deus, Deus está sendo glorificado, Deus está sendo glorificado através das nossas vidas. Olha, nesse momento nós iremos escutar um lindo musical e logo em seguida o programa finaliza por hoje. Deus abençoe a todos, fiquem na paz do Senhor Jesus.

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0: 9 e 9.
1: Bom dia.
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1: 9:49.
2: Bom dia.
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2: 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São 2 horas de muito som, aquele som que você volta no tempo e recorda as grandes emoções. Sejam bem-vindos e bem-vindas ao The Music Coffee Time.

0: Oh, que bacana! The Music of Time, as grandes emoções da sua vida. A gente volta já, não sai daí.
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3: O Índice Nacional de Preços ao Consumidor Amplo, 15, o IPCA 15, registrou uma queda de 0,40% em agosto, marcando a primeira deflação do indicador em um ano, desde agosto de 2025. A prévia da inflação oficial brasileira veio abaixo das expectativas de economistas, que projetavam uma queda de 0,30% para o período. Este resultado reforça as apostas do mercado em novos cortes na taxa básica de juros, a Selic, o que pode impulsionar o apetite dos investidores por risco no país. A deflação em agosto é a maior em 4 anos, indicando uma desaceleração significativa nos preços.
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5: Previsão do tempo para quinta-feira, 27 de agosto de 2026. Região Norte. Em Manaus, Amazonas, a quinta-feira vai ser de céu encoberto, sem previsão de chuva. A temperatura mínima é de 26 e a máxima de 37 graus. A umidade do ar é de 85 a 30%. Palmas, Tocantins. Vai ter uma quinta-feira de céu claro. A temperatura mínima é de 24 e a máxima de 38 graus. A umidade relativa do ar é de 60 a 20%.
6: 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Tempo agora!
7: Hora certa!
8: 10 horas e 24 minutos.
9: Bom dia.
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7: Hora certa!
8: 10 horas e 24 minutos.
9: Bom dia.
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0: Eita, coisa boa! De volta com o nosso The Music of Time. Então aumenta aí o volume. Estamos chegando de volta com os grandes clássicos pra você.
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0: Você está na melhor sintonia com o nosso The Music Coffee Time. A gente vai para um break e daqui a pouco tem mais. Não sai daí.
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2: A operadora de telecomunicações Oi confirmou sua falência e o encerramento do processo de recuperação judicial. A decisão marca um capítulo final para a empresa, que enfrentava dificuldades financeiras há anos, buscando reestruturar suas dívidas. O anúncio tem repercussões significativas no mercado financeiro e no setor de telecomunicações brasileiro. Investidores e analistas acompanham de perto os desdobramentos, que podem impactar o cenário competitivo e a prestação de serviços no país.
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3: Tempo agora.
4: Previsão do tempo para quinta-feira, 27 de agosto de 2026. Região Nordeste, São Luís, Maranhão. Vai ter uma quinta-feira de céu nublado. A temperatura marca mínima de 26 e máxima de 32 graus. A umidade relativa do ar vai de 90% a 50%. Palestina, em Alagoas. Sopra velhinhas diante de um céu encoberto. A temperatura mínima é de 20 e a máxima de 33 graus. A umidade do ar varia de 90% a 30%.
3: 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Tempo agora!
5: Hora certa!
6: 10 horas e 42 minutos.
7: Bom dia!
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0: Isso é The Mills Coffee Time. As grandes emoções da sua vida estão aqui. A gente volta já.
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4: A Food and Drug Administration, a FDA dos Estados Unidos, anunciou a aprovação de um tratamento promissor para o câncer de pâncreas. Embora não seja uma cura, este avanço é considerado o primeiro significativo contra um dos tipos de câncer mais letais. O tratamento utiliza uma nova molécula, a daraxonrasib, que demonstrou ser mais eficaz que a quimioterapia em ensaios clínicos, bloqueando a proteína RAS que contribui para o crescimento tumoral. A comunidade médica celebra a novidade, que oferece esperança a pacientes e famílias.
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5: Tempo agora. Previsão do tempo para quinta-feira, 27 de agosto de 2026. Região Centro-Oeste. Em Cuiabá, Mato Grosso, o dia vai ser de céu claro, com nuvens só pela manhã. Os termômetros registram mínima de 25 e máxima de 39 graus. A umidade relativa do ar gira em torno de 60 a 20%. Santa Cruz de Goiás, no estado de Goiás, comemora aniversário nesta quinta-feira com o céu encoberto. A temperatura mínima é de 21 e a máxima de 33 graus. A umidade relativa do ar é de 70 a 30%.
3: 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Tempo agora! Hora certa!
6: 11 horas e 2 minutos.
7: Bom dia.
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0: Ei, você aí, estamos de volta pra você ouvir o The Music Coffee Time. Aqui você aumenta o volume e a gente toca o melhores dos anos 70, 80, 90 aqui no The Music Coffee Time.
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0: Isso é The Mills Coffee Time. As grandes emoções da sua vida estão aqui. A gente volta já.
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5: O Índice Nacional de Preços ao Consumidor Amplo 15, o IPCA 15, registrou uma queda de 0,40% em agosto, marcando a primeira deflação do indicador em um ano, desde agosto de 2025. A prévia da inflação oficial brasileira veio abaixo das expectativas de economistas, que projetavam uma queda de 0,30% para o período. Este resultado reforça as apostas do mercado em novos cortes na taxa básica de juros, a Selic, o que pode impulsionar o apetite dos investidores por risco no país. A deflação em agosto é a maior em 4 anos, indicando uma desaceleração significativa nos preços.
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6: Tempo agora. Previsão do tempo para quinta-feira, 27 de agosto de 2026. Região Sudeste. Em Vitória, Espírito Santo, a previsão é de céu encoberto, com pancadas de chuva isoladas. Os termômetros registram mínima de 20 e máxima de 27 graus. A umidade relativa do ar vai de 100 a 70%. Americana, em São Paulo. A previsão para o aniversário da cidade aponta para céu claro. A temperatura mínima é de 18 e a máxima 31 graus. A umidade relativa do ar é de 90 a 30%.
7: 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Tempo agora!
8: Hora certa!
9: 11 horas e 22 minutos.
10: Bom dia.
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0: Atenção, senhores passageiros, estamos de volta com The Music Coffee Time.
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0: Oh, que bacana! The Music Coffee Time, as grandes emoções da sua vida. A gente volta já, não sai daí.
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5: A operadora de telecomunicações Oi confirmou sua falência e o encerramento do processo de recuperação judicial. A decisão marca um capítulo final para a empresa, que enfrentava dificuldades financeiras há anos, buscando reestruturar suas dívidas. O anúncio tem repercussões significativas no mercado financeiro e no setor de telecomunicações brasileiro. Investidores e analistas acompanham de perto os desdobramentos, que podem impactar o cenário competitivo e a prestação de serviços no país.
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7: Previsão do tempo para quinta-feira, 27 de agosto de 2026. Região Sul. Em Porto Alegre, Rio Grande do Sul, a quinta-feira vai ser de céu encoberto, mas pode chover durante a noite. Os termômetros registram mínima de 17 e máxima de 27 graus. A umidade relativa do ar oscila entre 100% e 45%. Imaruí, Santa Catarina, festeja aniversário com céu encoberto. Os termômetros registram mínima de 16 e máxima de 28 graus. A umidade relativa do ar fica entre 90% e 50%.
8: Horas e 38 minutos.
9: Bom dia.
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0: As grandes emoções do passado estão de volta aqui no The Music Coffee Time. Aumente o volume.
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0: Essas são as últimas de hoje, dessa quinta-feira do The Music Coffee Time. Obrigado pelo teu carinho, pela tua audiência. A gente volta amanhã na sexta com mais The Music Coffee Time pra você.
1: 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A vida é uma jornada e a morte é apenas uma mudança de paisagem. Na eternidade das lembranças, encontramos consolo para a finitude da vida. A saudade é a melodia que toca suavemente nos corações que amam.

Na ausência de quem amamos, vemos o mundo se desbotar aos poucos e a chuva cai como a saudade, lenta e persistente, preenchendo o vazio com memórias de um tempo que se foi.

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1: O Tottenham venceu o Charlton por 5-1 pela segunda fase da Copa da Liga Inglesa e avançou na competição. O destaque foi Savinho, que fez sua estreia pelo clube após deixar o Manchester City e marcou o quarto gol da equipe londrina. Savinho entrou no segundo tempo e precisou de pouco tempo para deixar sua marca, balançando as redes logo em seu primeiro jogo com a camisa do Tottenham. O brasileiro usou a camisa 17, com o nome Sávio, nas costas, e começou sua passagem pelo novo clube de forma bastante positiva.
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3: O Índice Nacional de Preços ao Consumidor Amplo, 15, o IPCA 15, registrou uma queda de 0,40% em agosto, marcando a primeira deflação do indicador em um ano, desde agosto de 2025. A prévia da inflação oficial brasileira veio abaixo das expectativas de economistas, que projetavam uma queda de 0,30% para o período. Este resultado reforça as apostas do mercado em novos cortes na taxa básica de juros, a Selic, o que pode impulsionar o apetite dos investidores por risco no país. A deflação em agosto é a maior em 4 anos, indicando uma desaceleração significativa nos preços.
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1: O Santos recebeu uma proposta do Genoa, da Itália, pelo empréstimo de Robinho Júnior por uma temporada. O clube italiano se compromete a pagar metade dos salários do atacante e terá uma opção de compra de 8 milhões de euros, cerca de 48 milhões de reais. Caso a transferência seja concretizada, o Santos ainda ficará com 10% dos direitos econômicos do jogador. Robinho Júnior está na Itália para resolver questões burocráticas relacionadas ao passaporte europeu e ao domicílio no país. A oferta do Genoa é a única oficial na mesa do Santos neste momento, e os italianos aguardam uma resposta nas próximas horas. O empréstimo também é visto como uma oportunidade para o jovem ganhar experiência no futebol europeu e se valorizar.
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1: O Tottenham venceu o Charlton por 5-1 pela segunda fase da Copa da Liga Inglesa e avançou na competição. O destaque foi Savinho, que fez sua estreia pelo clube após deixar o Manchester City e marcou o quarto gol da equipe londrina. Savinho entrou no segundo tempo e precisou de pouco tempo para deixar sua marca, balançando as redes logo em seu primeiro jogo com a camisa do Tottenham. O brasileiro usou a camisa 17, com o nome Sávio, às costas, e começou sua passagem pelo novo clube de forma bastante positiva.
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no céu. Tem alguém que eu amo eternamente. Que se foi sem dizer adeus. Mas que marcou a minha vida. Que marcou a minha história.

eu me levanto da cama assustada, lá pelas tantas da madrugada, com gosto amargo na boca. É, aquele amargo da saudade que perturba,

Um homem de 62 anos, identificado como Alexandre Barata Lídia, foi preso em Laranjeiras, zona sul do Rio de Janeiro. Ele é acusado de enviar maconha e haxixe pelos Correios para uma quadrilha de traficantes em Brasília. A prisão foi resultado de uma ação conjunta da 23ª DP e da Polícia Civil do Distrito Federal. No apartamento do suspeito, foram apreendidos tabletes de maconha prensada e haxixe que seriam preparados para novas remessas.

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1: Três e sete.
2: Boa tarde.
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1: Aquele sucesso que você ama de paixão, claro, vai tocar aqui em Retro Hits. Continue por aí.
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3: Uma grave denúncia foi feita em Alagoas, onde um promotor citou o delegado-geral em um esquema envolvendo as facções criminosas PCC e CV em concursos públicos do estado. A acusação aponta para uma infiltração preocupante no sistema. O promotor afirmou que as informações obtidas ultrapassam irregularidades administrativas, indicando riscos que exigem uma estrutura institucional de inteligência e segurança. A denúncia levanta sérias questões sobre a integridade dos processos seletivos e a segurança pública em Alagoas.

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3: Muitos dizem que a morte é a única certeza da vida. Nunca estamos preparados para perder alguém que amamos. Nunca. Pelo menos eu não estava. E ao me deparar com aquela notícia, eu fiquei devastado. Meu mundo caiu. Eu entrei em negação total. Eu só queria que alguém me abraçasse e me dissesse que era tudo mentira. Mas não foi. E até hoje você não voltou. E até hoje você não voltou.

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1: 3h27.
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4: Maravilha, que bom que você tá aí, obrigado pelo carinho. Retro Hits é desse jeito, sempre bom demais.
5: Vem chegando mais uma do meu tempo, que eu era jovem, menino. 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
4: Os Estados Unidos anunciaram a suspensão temporária de ataques militares ao Irã, optando por intensificar a pressão econômica contra a Teerã. A mudança de estratégia foi apresentada pelo secretário de Estado Marco Rubio, focando em sanções para isolar financeiramente o regime iraniano. A Operation Economic Outcast visa cortar todas as fontes de receita do Irã, com alvos iniciais em ativos digitais, tecnologia, ouro, aviação e transporte marítimo. Washington adverte que empresas ou pessoas que cooperarem economicamente com Teerã estarão sujeitas a retaliações.
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0: Beleza, maravilha, nostalgia. A gente vai ficando por aqui, Retro Hits. Com certeza, seleções preparadas para você com muito carinho, escolhidas a dedo, com certeza. E obrigado a você, tá bom? Pela sua amizade, pela sua companhia. Estamos juntos. E amanhã, na sexta-feira, estamos por aqui? Estamos. Então, até amanhã.
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2: 16 horas e 3 minutos.

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2: Olá, como você tá? Tudo bem por aí? Começa agora o Nitro Music aqui pela sua rádio favorita. Eu sou Bia Ibsen e a partir de agora você vai ficar junto comigo ouvindo só os melhores flashbacks aí, né? Anos 70 até os anos 2000 com todos os estilos. Vamos de músicas?
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2: Com essa aí a gente encerra esse bloco. Já já voltamos.
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3: Tá tudo bem agora. Tá tudo bem. Você descansou.

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6: 16:24.
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2: Independente do tempo que passe, vou sentir saudades eternas da sua presença, do seu carinho e do seu conforto. Que Deus te proteja e te guarde por toda a eternidade.

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5: 16:41.
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1: Agora o BYY se envolvendo nessa. Obrigada, viu, pela sua companhia. Obrigada pela sua audiência. E amanhã tem mais. Beijo pra você. Fica com Deus. Um grande abraço. Tchau, tchau.
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A saudade dói. Ela é a única dor que não tem remédio que a faça parar de doer. Ela tem cheiro, tem voz, tem nome. E sobrenome. A saudade arde no peito. Queima feito fogueira em brasa e deixa um buraco enorme no coração de quem sente.

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1: Hora certa!
2: 19 horas e 2 minutos.
3: Boa noite.

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Rapaziada, tudo na Santa Paz por aí? Quero você com a gente nesta quinta-feira a partir de agora para ouvir o nosso Nostalgia. Você vai recordar os bons e velhos tempos aqui na sua rádio preferida com um montão de música boa. Muito sucesso para você. É o Nostalgia que está

0: maravilhosa aqui na sua rádio preferida. Com essa música linda, a gente vai fechando o nosso Nostalgia Edição de hoje, viu? Quero agradecer demais o seu carinho, a sua companhia, a sua audiência. Foi muito bom estar ao seu lado. O programa hoje foi sensacional, viu? A qualquer momento a gente se fala. Até a próxima!
1: 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Foi tão rápido e eu tive que partir. Me fui tão cedo e nem pude me despedir de ti. Te deixei aí com uma saudade enorme dentro do peito e com vários questionamentos, perguntas que nunca terão uma resposta exata. Me desculpe por não me despedir. É que na verdade eu também não queria ir embora assim. Mas já havia chegado a minha hora. Então bati as minhas asas e retornei para a casa. Aqui já não existe mais dor e nem sofrimento. Aqui eu estou em paz, não sofro mais. 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Sei que você se pergunta isso, mas quero que saiba que mesmo de longe, eu estou com você e sempre vou te proteger. 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
2: Dezenove horas e 56 minutos.
3: Boa noite.

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2: A Food and Drug Administration, a FDA dos Estados Unidos, anunciou a aprovação de um tratamento promissor para o câncer de pâncreas. Embora não seja uma cura, este avanço é considerado o primeiro significativo contra um dos tipos de câncer mais letais. O tratamento utiliza uma nova molécula, a daraxonrasib, que demonstrou ser mais eficaz que a quimioterapia em ensaios clínicos, bloqueando a proteína RAS que contribui para o crescimento tumoral. A comunidade médica celebra a novidade, que oferece esperança a pacientes e famílias.
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4: Oito e três.
5: Boa noite.

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3: Estamos chegando com mais um Love Music, o melhor do romantismo chegando no seu rádio. Eu sou a Maria Lima e esse é o programa que faz você se apaixonar. Vem comigo, sejam bem-vindos.
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2: Espero que você esteja gostando do programa de hoje. Voltaremos já já.
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6: A operadora de telecomunicações Oi confirmou sua falência e o encerramento do processo de recuperação judicial. A decisão marca um capítulo final para a empresa, que enfrentava dificuldades financeiras há anos, buscando reestruturar suas dívidas. O anúncio tem repercussões significativas no mercado financeiro e no setor de telecomunicações brasileiro. Investidores e analistas acompanham de perto os desdobramentos, que podem impactar o cenário competitivo e a prestação de serviços no país.
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7: 8:24.
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2: Love Music de volta com as mais lindas canções.
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7: A Food and Drug Administration, a FDA dos Estados Unidos, anunciou a aprovação de um tratamento promissor para o câncer de pâncreas. Embora não seja uma cura, este avanço é considerado o primeiro significativo contra um dos tipos de câncer mais letais. O tratamento utiliza uma nova molécula, a daraxonrasib, que demonstrou ser mais eficaz que a quimioterapia em ensaios clínicos, bloqueando a proteína RAS que contribui para o crescimento tumoral. A comunidade médica celebra a novidade, que oferece esperança a pacientes e famílias.
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3: 8:42.
8: Boa noite.
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2: Esse foi mais um bloco do Love Music. Voltamos já.
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